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1: 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A gente não pode fazer nada quanto a isso.

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1: Alô, Tarcísio, acordeou!
2: Oh, meu mano, véi!

0: na pista, volta se apresentando agora, Caleb Capitão, que volta mais uma vez ao desfile. Tá tudo certo, inspirado pro Peixe da Lama, vem Montana Melry. Essa é a dupla, já cruzou, representa a equipe da Tricolor Range. Segura Caleb Capitão, vai que é parte, Caleb da casa.
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0: problema que tem.
1: Salve de palmas. 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
2: Obrigado, meu irmãozinho. 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
2: Ei, BH! Canta essa moda linda comigo assim, ó.

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1: Que delícia, que delícia! 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

0: obrigado, meu Cariri.
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0: Muito barulho pra Thalita, meu! Só, Damião! Vai! Thalita, estão dizendo por aí.

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1: Muito barulho pra Thalita, meu! Só, Damião! Vai! Thalita, estão dizendo por aí que a

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0: Boa noite, Uberlândia! Faz barulho aí, Uberlândia, que eu quero ouvir!
1: Que coisa linda, galera!
2: Obrigado! 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

0: 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Vá em busca da sua sorte.
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0: Pode aplaudir Henrique e Diego.
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1: Essa canção fala de um exemplo de como se deve ser um amor entre duas pessoas, em que essas duas pessoas acabam sendo tudo uma para outra. 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

0: Obrigado.
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0: dos Bandolim. Obrigado. Pedro Amorim, Sérgio Cavazzoni. Obrigado.
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0: Agora 6 horas mais 3 minutos, 6:03. Muito bom dia a você que está ouvindo aqui a programação da Toritama FM 104,9. A partir de agora, muitas informações, broncas que aconteceu no final de semana, ele chega aqui na sua 104,9, onde você fica aí por dentro do que acontece no mundo da polícia. Aí 6 horas mais 3 minutos, 6:03. Hoje, segunda-feira, né? Mais um início de semana. Um ótimo início de semana para você que está aí ouvindo a nossa programação, Papai do Céu, abençoe a todos. E muito obrigado pelo carinho, pela audiência de todos. Como falando, né, hoje segunda-feira, hoje dia 31 de agosto, né? Último dia do mês de agosto de 2026. A todos vocês aí um ótimo dia. Muito obrigado pelo carinho, pela audiência de todos. Amanhã, né, dia 1º de setembro de 2026. Abraçando o pessoal, tá ligado aqui, ó, onde quer que vocês estejam. A gente agradece o carinho, a audiência de todos. Vamos trazer aqui os destaques do programa de hoje. Daqui a pouco vamos trazer detalhes aqui. Comerciante foi assassinado no centro de Caruaru. Daqui a pouquinho todos os detalhes. Vamos trazer informações também aqui na sua Ceriguado, que duas pessoas ficaram feridas num acidente em Toritama. Daqui a pouquinho o repórter Nieto Lopes chega trazendo informações, trazendo detalhes. Informações também aqui, pedreiro morreu afogado, esse fato aconteceu lá em São Caetano. Vamos trazer informações também aqui na Toritama FM, servente de pedreiro foi assassinado dentro de casa no bairro Nova Caruaru. E vamos trazer informações também com o nosso colega Roberto Silva, é que homem foi assassinado lá em Bezerro, daqui a pouquinho detalhes. E o Adelson chega trazendo informações aqui, homossexual foi assassinado dentro de casa no distrito do Juá, no segundo distrito de Caruaru, daqui a pouquinho todas as informações, todos os detalhes. E outras coisas que aconteceu, a partir de agora você vai ficar por dentro tudo aqui na sua 104,9, programa Rota 104. Aí 6 horas mais 5 minutos, 6 e 5 até 7 horas, programa Rota 104. 7 horas, né? Vem aí o guia eleitoral, né, de segunda ao sábado, das 7 até as 7h25 e das 12 até as 12h25. Programa o guia eleitoral do rádio e da televisão. São 6 horas e 5 minutos. Um abraço a todos vocês que estão tá aí nos ouvindo. Está ligado aqui na sua 104,9. A nossa ouvinte aqui, a Zélia, que está nos ouvindo, está ligada aqui na nossa programação. Muito bom dia. Ela está ligada aqui na 104,9. Vamos trazer aqui a primeira matéria com o repórter Adilson Galvão, onde ele chega trazendo informações, trazendo detalhes. É que comerciante foi assassinado no centro de Caruaru. Adilson, chega aí trazendo informações, trazendo detalhes aqui na sua 104,9. Adilson, é com você. Traz informações, traz detalhes.
1: Por volta das 4 horas da manhã deste domingo, um homem foi brutalmente assassinado a facadas aqui na rua São Sebastião, no centro aqui de Caruaru. Aqui por trás da Câmara de Vereadores, a vítima, o comerciante Rodolfo Ítalo Rafael Freire da Silva, tinha 39 anos de idade. Dr. Bruno Vital está de plantão na DEA, Divisão Especial de Apuração de Homicídios, veio para cá, está acompanhando inclusive a perícia que está sendo realizada neste momento, né, doutor? A vítima, inclusive, estava acompanhada do filho de 14 anos quando acabou tendo a sua vida ceifada, delegado?
2: Justamente, né? Fomos acionados para apurar essa ocorrência. Chegando ao local, a vítima já em óbito, né? Provavelmente, né, morta através de golpes de arma branca. Nesse momento está sendo realizada a perícia e a gente aguarda para concluir realmente se o ferimento foi arma branca e também o número de ferimentos, né? Em conversa, né, com testemunhas aqui que presenciaram, ele estava também na companhia do filho, indica que houve uma discussão com outro indivíduo, eles já estavam em outro local e houve uma necessidade do momento, vinham caminhando quando a discussão se intensificou nesse local e o autor estava de posse de uma arma branca e terminou golpeando ele, certo? Ele tentou se defender, mas não foi bastante e esses ferimentos foram fatais e ele veio a óbito quase de forma instantânea.
1: Doutor, e que trauma para o filho dele, né, o adolescente de 14 anos, que teve o pai sendo assassinado na frente dele.
2: Justamente, uma covardia sem precedentes. Ele já é órfão de mãe e agora vai ficar órfão de pai, então é necessário agora toda a assistência do Estado para cuidar desse adolescente, que seja devidamente entregue aos seus familiares.
1: É, muitas câmeras existem aqui no local. Vocês já estão de posse de alguma filmagem que mostre, né, a dinâmica do crime?
2: Hoje é domingo, a maioria dos estabelecimentos aqui estão fechados. Mas já estamos de posse de algumas imagens, principalmente as públicas, tá certo? Porém, as imagens de câmeras particulares, a gente vai devidamente comunicar aos lojistas para que forneçam as imagens, para que a gente possa instruir ainda melhor essa investigação.
1: Caruaru, tendo aí um fim de semana bastante movimentado com o Pernambuco, Meu País, né? O festival que trouxe várias atrações musicais para a região ali do pátio de eventos e tal. E é fato, né? Nós tivemos noites de grande movimentação aqui em Caruaru, ou seja, em relação às últimas semanas, né? Tivemos um fim de semana bastante atípico.
2: Eu acredito que, pelos números, Caruaru está fazendo o seu melhor mês do ano. Então, acho que essa circunstância não tem conotação com o festival, até porque foi em outro local, né? E a motivação realmente foi uma discussão, né, entre indivíduos ali que ele trabalha como ambulante, a vítima, e o outro, né? A gente ainda não identificou, mas já temos imagem de câmera. E realmente a informação que o filho nos passa é que houve uma discussão por conta, né, segundo informações do menor, porque ele pisou no chinelo desse outro indivíduo e o chinelo destacou e ele ficou pressionando ele para pagar. Ele estava sem dinheiro em espécie. Essa pessoa que reclamava o rompimento do chinelo não tinha Pix, mas ele tinha dinheiro no Pix. Né, e estava procurando aqui nesse lugar uma pessoa para pegar o dinheiro em espécie, passar o Pix e pagar o chinelo que foi rompido. Então, parece inacreditável, mas a motivação desse crime foi por conta de um chinelo arrebentado.
1: Ô, doutor, e o que danado a vítima teria vindo fazer aqui nessa região, que a gente sabe que existem poucas moradias?
2: Justamente, isso foi uma das questões que a gente está tentando entender a dinâmica do crime. Mas, segundo o filho, ele veio em busca de um conhecido que trabalhava aqui nessa área, certo? Para que ele pegasse o dinheiro em espécie, transferisse a quantia em Pix para essa pessoa e o dinheiro em espécie ele ia pagar a pessoa, né, que foi o assassino, né, o chinelo rompido. Então, a motivação dessa discussão, né, segundo o adolescente, foi realmente porque ele pisou na chinela do indivíduo, ela torou e ele estava cobrando, né, o pagamento dessa chinela. E ele estava sem dinheiro. Eu disse, olha, eu posso passar o Pix. Aí o cara disse, não tem o Pix. Você vai ter que pagar em espécie. Essa informação, a princípio, pode ter tido outra. Nós estamos com outra testemunha que acompanhou a situação, certo? Que acompanhou também a vítima, e estamos com ela na delegacia, e logo que eu chegar eu vou ter uma conversa com ela. Mas a informação do adolescente que estava aqui no local, logo que eu cheguei, foi que ele rompeu a chinela de um indivíduo, um desconhecido. O desconhecido cobrou, né, o pagamento. Ele não estava com dinheiro em espécie, mas tinha dinheiro em Pix. Ele não tinha uma conta Pix e vieram em busca do dinheiro para pagar. Quando chega aqui nesse local, se intensifica outra discussão e aí acontece o que aconteceu.
1: Pois é, gente, que fatalidade. Morto por conta justamente dessa bronca aí, né? De ter o cara estaria cobrando. Inclusive, o valor era de R$50, né, doutor?
2: Era o valor baixo, né? O adolescente não lembra o valor, ele está bem abalado. Mas é algo que logo mais na delegacia a gente vai constar isso, né? Tudo que foi apurado na manhã de hoje com relação ao desfecho do fato. Tanto a questão do desdobramento quanto, né, o trajeto que eles tiveram até aqui.
1: Ok, obrigado. Então, o delegado doutor Bruno Vital, que está ali plantão na DEA, Divisão Especial de Apuração de Homicídios, né? Portanto, está aí, crime de morte. Após ser periciado, o corpo da vítima será encaminhado para o IML aqui de Caruaru. A vítima, Rodolfo Ítalo Rafael Freire da Silva, tinha 39 anos de idade, assassinado a facadas aqui na rua São Sebastião, centro aqui de Caruaru.
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0: Agora 6 horas mais 12 minutos, 6:12. 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Você já pensou, a gente está aí, segundo, né, o filho da vítima, que estava aí com a vítima aí, ele teve essa confusão por conta que ele pisou, né, no pé do assassino, né? Torou o chinelo. O rapaz queria pagar o chinelo, mas só tinha dinheiro no Pix. Segundo a informação aí da polícia que recebeu aí do filho, né, do menor, que estava com o pai e viu o pai sendo assassinado, certo? Esse comerciante. Ele queria dar R$50, mas não tinha espécie, só no Pix. E o cara não quis saber e terminou tirando a vida aí do comerciante. Esse fato aconteceu em Caruaru. E a Adielson Galvão trouxe informações, trouxe detalhes. Já pensou, gente, como é que tá a coisa no mundo? O povo, né? É o povo. As pessoas, não todas as pessoas, mas a maioria não quer saber de conversa, não quer saber de conversar e tirar a vida de um ser humano aí por conta de um chinelo. Que bronca, hein? Agora 6h13, 6 horas mais 13 minutos. Um abraço ao pessoal que tá ligado aqui, pessoal lá do São João. A Marlieta tá nos ouvindo, tá ligado aqui na Turitama FM. E a gente agradece a todos vocês aí na zona rural aqui de Turitama. Muito obrigado por estar ligado aqui na nossa programação, a programação da Turitama FM 104,9. Valeu. Abraço ao pessoal que tá ligado aqui, meu amigo Joab, lá na Vila Canã, tá ouvindo a Turitama FM. Valeu, Joab. O Galego, né? O pessoal que está ligado aqui na nossa programação, a gente agradece. 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A gente agradece aí a Potência Negra. 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
0: Agora 6 horas mais 15 minutos, 6h15. Daqui a pouquinho o Adielson chega trazendo informações, trazendo detalhes. É que o homossexual foi assassinado na zona rural de Caruaru. Daqui a pouco com todas as informações aqui na sua Turitama FM, onde você fica aí por dentro de tudo. É aqui na sua 104,9. Valeu. O pessoal ali tá ouvindo, o pessoal lá em Fazenda Velha. Um abraço a todos vocês. O pessoal aí da Nova Padaria, né? O pessoal tá ligado aqui na Turitama FM. 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Às 6h16. 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Um abraço aqui ao meu amigo Silvano Diantão, que está nos ouvindo, está ligado aqui na Turitama FM. A gente agradece. 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Valeu. A Potência Paulo, se ligar aqui na boa. 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Um abraço aí a todos vocês que estão nos ouvindo, tá ligado aqui na nossa programação. Vamos trazer mais uma matéria aqui com o repórter, o Adielson Galvão. Cadê aqui o Adielson para trazer mais informações aqui na sua Toritão FM? Vamos trazer informações aqui na 104,9. Cadê aqui, ó? Servente, mais um homicídio lá em Caruaru, né? Servente de pedreiro foi assassinado dentro de casa. Esse fato aconteceu lá no bairro Nova Caruaru. Adielson, chega trazendo informações, trazendo detalhes. É com você, Adielson.
1: Durante a madrugada deste sábado, um servente de pedreiro foi assassinado a tiros, crime que aconteceu no quintal da casa dele aqui na Quinta Travessa Pan-Americana, no bairro da Nova Caruaru. A vítima, o Gabriel de Lira Torres, tinha 22 anos de idade. Indivíduos arrombaram a porta da casa dele e acabaram o executando no quintal de casa, né? Mas eu tô aqui com o Bruno, que é irmão da vítima, né? Você não mora aqui nessa região, né, Bruno?
5: Não, moro não. Moro na Rendeira.
1: Ô Bruno, e como foi que você soube do ocorrido?
5: Então, minha cunhada ligou pra minha sogra de madrugada, mas só que ninguém quis me dizer, né, que tinha acontecido isso. Aí quando foi hoje de manhã, a vizinha ligou pra minha mulher. Ligaram, começaram a ligar, e eu já sabia já. Quando disseram que teu irmão morreu, eu digo, é mentira. Pô, mataram teu irmão ontem de tiro. Eu digo, é mentira, isso é verdade.
1: A informação que os vizinhos ouviram tiros por aqui por volta de meia-noite e meia?
5: Foi, meia-noite e meia.
1: Mas só pela manhã que a polícia foi acionada?
5: Foi, só de manhã, só hoje de manhã.
1: Ô amigo, eu, teu irmão, ele já foi preso alguma vez?
5: Só passagem pela polícia, eu nunca fui preso não.
1: É, você já chegou a ser conduzido algumas vezes para a delegacia, mas nunca chegou a ser levado para o presídio, né?
5: Não, nunca fui não, para o presídio não, só para a delegacia.
1: Era usuário de droga?
5: Era usuário.
1: Ele morava sozinho, Bruno, naquela casa?
5: Morava sozinho.
1: Ô Bruno, e... como era o teu irmão no dia a dia? Era um cara bronqueiro?
5: Não, só quando bebia. Só quando bebia mesmo.
1: Mas era bronqueiro de que forma? De arranjar confusão?
5: De arrumar confusão só quando bebia.
1: E ele morava só naquele imóvel? Nunca casou?
5: Não, nunca casou. Ele era casado, mas só com a mulher dele. Mora em Belo Jardim, com a filha dele.
1: Vocês, inclusive, são naturais lá de Belo Jardim também.
5: É, não é natural de Belo Jardim, eu e ele.
1: E vieram para Caruaru em busca de oportunidade de trabalho, é isso?
5: Oportunidade de trabalho.
1: E estão por aqui há quanto tempo?
5: Eu tô mais de um ano, mais de um ano e pouco, que ele tá uns 7 a 8 meses aqui.
1: E justamente a condição financeira pouca, ele não teve condição de trazer a esposa e a filhinha.
5: Não, pois sou separado.
1: Aí ele é separado?
5: Ele é separado dela.
1: Mas pagava as despesas da criança?
5: Era, pagava a pensão da menina.
1: Vocês são em quantos irmãos, Bruno?
5: Nós é 6. Só criado eu e ele.
1: Ou seja, nasceram 6, no entanto só...
5: Só é, e ele que é,
1: né?
5: De
1: só
5: sangue.
1: Sobreviveram 2, você e ele.
5: Não, o resto estão vivos, mas só ele mesmo que é de sangue. Eu não conheço os outros, não.
1: Ah, de sangue, porque vocês não tinham muito convívio. É, filhos de mães e pais diferentes, é isso?
5: Não, do mesmo pai, da mesma mãe, eu e ele. Agora...
1: Ah, mas aí vocês não tinham contato com os demais?
5: Era, não, só eu e ele. Era só eu e ele pra tudo, só você... nós dois.
1: Ô amigo, você tem ideia? Ontem ele saiu pra beber?
5: Não, disse, era eu que ele chegou do trabalho, tomou banho e tava descansando.
1: Ele era usuário de droga?
5: Era, ele tava passeando com a cachorra dele.
1: Tava passeando com a cachorra, aí voltou pra casa, guardou o animal, trancou a porta e já tava se preparando pra dormir quando foi morto?
5: Foi. Já invadiram a porta do meu irmão e meteram bala nele.
1: O doutor Samuel Rital está de plantão na Força Tarefa de Homicídios, agora no final de semana, veio para cá para atender a esta ocorrência, doutor. Pelo que foi informado pelo irmão, né, o Gabriel, ele tinha acabado de chegar de um passeio que foi fazer com o cachorro, e aí quando chegou em casa, trancou a porta, foi surpreendido com a chegada do assassino ou dos assassinos, que arrombaram a porta e acabaram o matando no quintal de casa. Eu imagino que ele até tentou correr, né, pelo quintal, mas não teve como sair, doutor.
6: Exatamente, no dia de hoje a equipe Força Tarefa de Homicídios, a gente foi acionado para verificar essa ocorrência aqui nessa localidade e obtemos informações preliminares ainda, né, inicial as investigações, que ele tratava-se de um indivíduo que teria vindo de Belo Jardim para cá, ele é natural de lá. Segundo familiares, ele já tinha alguns problemas relacionados à droga, era usuário de droga lá, tinha relatado que tinha algumas dívidas, mas também não especificou a quem ele estava devendo. e que no, na noite de ontem para hoje foi surpreendido. A gente acredita que por mais de um indivíduo, porque teve diversos calibres, foram apreendidos pelo pessoal do Instituto Criminalística, mais de 20 estouros entre calibres 9mm e de 38, onde foi surpreendido, tem uma marca de tiro que, segundo a perita, pode ter sido no disparo na porta e diversos disparos espalhados pelo corpo, né? As apurações ainda estão iniciais, a gente obteve algumas informações aí por populares que ele tinha alguns envolvimentos em brigas quando bebia, mas assim, nada confirmado ainda. A partir de hoje, né, iniciamos as investigações. Quem tiver alguma informação pode passar pelos meios oficiais ou pode se dirigir à delegacia de homicídios, que a gente vai estar apurando e averiguando essas informações para chegar na autoria.
1: No primeiro momento, a linha de investigação mais plausível, dívida com traficantes?
6: A gente teve essa informação, né, que ele tinha dívida de drogas, bem como que quando ele bebia ele arrumava algumas confusões. Inicialmente a gente parte dessas duas linhas, vamos aprofundar as investigações para chegar na autoria.
1: 99488-7042 é o WhatsApp de denúncia da divisão de homicídios, como também o 3794545 é o telefone do Disque Denúncia Agreste. Lembrando que aqui em Caruaru o DDD é 81, vocês dão garantia de anonimato para qualquer pessoa que tiver informação ajudar a polícia nesse momento.
6: Positivo, hein? A gente garante o anonimato e aguardamos informações da população para que a gente possa esclarecer esse homicídio.
1: Ok, obrigado então, doutor Samuel Vital, né, delegado de homicídio, que veio para cá para apurar essa situação. Corpo da vítima já encaminhado para o IML, né, vítima que foi morta aqui no interior da casa, inclusive dando uma analisada aqui no cenário, né, a perícia foi realizada aqui. No entanto, a vítima, ela acabou sendo morta aqui no quintal de casa, né, acabou tendo a sua vida ceifada e a equipe, né, portanto, da divisão de homicídios investigando mais este crime de morte.
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0: Agora 6 horas mais 25 minutos, 6h25. Caruaru, esse final de semana foi carregado. Rapaz, 3 homicídios. Temos aí, daqui a pouco vamos trazer detalhes do homicídio que aconteceu na zona rural de Caruaru. Um homossexual foi assassinado, até porque, segundo informações, o assassino confessou para a família, ou seja, para a mãe dele, que tinha praticado um crime. Daqui a pouquinho, detalhes aqui no Rota 104, foi no distrito do Juá. Daqui a pouquinho, todas as informações, todos os detalhes. Tivemos aí, hoje pela madrugada, acidente, né, com 2 vítimas fatal lá em Jataúba. Hoje, rapaz, já hoje pela madrugada, né? No início da madrugada, acidente com vítima fatal, 2 vítimas. Bronca, hein? Muitos acidentes também nesse final de semana aí em toda a região. Bronca, hein? Um abraço aqui que está nos ouvindo, está ligado aqui na Turtama FM, meu amigo Léo. Aí da Casa do Bode está nos ouvindo, está ligado aqui na Turtama FM. Valeu, grande Léo. 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São 6 horas mais 26 minutos, 6h26. Um abraço aqui a meu amigo Quito Branco, aí da Travete, tá nos ouvindo, tá ligado aqui na nossa programação. Ele, o pessoal trabalha com ele, tá ligado aqui no Turma FM, a gente agradece. Quito Branco aí, Fazenda Velha. Um abraço aqui ao seu Duda aí do mercado, também tá nos ouvindo, tá ligado aqui na nossa 104,9. 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Um abraço a todo o pessoal aí que tá ouvindo aqui a nossa programação, a programação da Turtema FM. E um abraço aí meu amigo Leléo, da equipe do Papa Légua de Fazenda Velha, rapaz. Festa do Papa Légua, sexta e sábado, muita festa, viu? Parabéns aí ao Leléo, parabéns ao vice-presidente Felipe, Bordado, o Dada, todos os diretores, né, e jogadores e torcedores do Papa Légua por essa grande festa, né? Teve um jogo, né? O jogo foi empate 1-1. Parabéns aí à equipe do Papa Légua por mais uma festa, mais um aniversário. Parabéns aí ao todo o pessoal aí, tá ok? É, ela é o que todo ano, né? Todo ano faz uma grande festa. Tivemos aí 4 atrações lá, né? O Bidinga do Acordeão. É, aliás, Bidinga não, o Rubiano Catanha, né? Rubiano Catanha, tocando muito forró pro pessoal. Leonardo Súliva, Adriano Marley. Portanto, uma grande festa da equipe do Papa Légua de Fazenda Velha esse final de semana. Parabéns a todos do Papa Légua. São 6:28, 6:28. Vamos trazer mais uma matéria aqui, aqui na sua 104,9. Vamos trazer informações aqui na Totem FM, que duas pessoas, rapaz, ficaram feridas aí num acidente em Toritama. O repórter Nilson Lopes vai trazer informações sobre esse acidente, onde duas pessoas saíram feridas aí. O Nilson, chega aí trazendo informações aqui na sua 104,9 sobre esse acidente aqui em Toritama.
7: Foi na tarde deste domingo, 30 de agosto, um capotamento foi registrado no sítio Mundo Novo, área que pertence à cidade de Vertentes. De acordo com informações, o veículo estava ocupado por 3 pessoas, 2 mulheres e um motorista, identificado por Orlando Pedro. Ele estava descendo aqui a via de acesso do sítio Mundo Novo, momento que o veículo provavelmente apresentou uma falha mecânica nos freios e as mulheres conseguiram pular do veículo. Já o seu Orlando permaneceu dentro do automóvel tentando parar o mesmo. Ele só conseguiu parar após colidir nesse barranco e ficar aqui nessa localidade. As duas mulheres foram socorridas pela equipe do SAMU da cidade de Toritama, que rapidamente esteve presente aqui no local para realizar o atendimento pré-hospitalar às vítimas. Já o seu Orlando sofreu apenas um pequeno ferimento em uma das pernas. A nossa equipe de reportagem, inclusive, conversou com ele. Ele relata que foi um verdadeiro milagre vivenciado na tarde deste domingo.
8: Milagre de Deus, viu? Foi uma bênção de Deus, viu? Em nome do Senhor Jesus. Nós estamos vivos por aqui e estamos bem, graças a Deus.
7: Ô, senhor, mas como é que foi essa situação aí? O senhor estava descendo no sentido Vertentes?
8: Nós vinha descendo, para Vertentes. Quando nós chegamos lá em cima, que eu apertei no freio, nada de freio. Engatei macho, nada. Desceu do mundo abaixo. Aí sustentou e desceu para ir para dentro aí, eu que fui aí. Em nome do Senhor Jesus, tudo bem, graças a Deus.
7: O senhor estava na companhia de outras duas pessoas, né?
8: Foi, as duas meninas que vinham mais eu. Aí elas caíram dentro do carro.
7: Ela, no caso, elas pularam dentro do veículo?
8: Elas voaram dentro do carro, ela abriu a porta e caiu para fora. Em nome do Senhor Jesus, mas tão bem, graças a Deus, foram para o hospital e eu vou para casa agora.
7: Ô, senhor Orlando, o senhor sofreu apenas um pequeno ferimento na perna, né? Só um pequeno ferimento na perna. Para quem tá vendo ali a situação que ficou o veículo, isso aqui é o de menos, né, senhor Orlando?
8: É, filho, em nome do Senhor Jesus, Deus abençoe o milagre que Deus deu a mim.
7: Essas meninas é família do senhor?
8: É filha de Tijuão, ele tá ali. O coroa tá aqui, cadê ele? Olha aqui.
7: O senhor mora aqui na parte de cima mesmo?
8: É, eu moro ali não, da área de Amaro da Sorda ali.
7: Sei que Mundo Novo, né?
8: É, ele aqui, pai dela.
7: Graças a Deus, aí um milagre que o senhor está vivenciando no dia de hoje. As meninas, inclusive, conscientes, orientadas. E graças a Deus que as árvores, os matos conseguiram parar o veículo, né? Até porque outras partes aqui são barrancos enormes, né?
8: Foi. Graças a Deus que caiu para aí, mas isso daí vai pro ferro, velho, agora.
7: Ô, senhor Orlando, data de hoje, 30 de agosto, literalmente uma nova data para o senhor, um novo calendário de vida, né?
8: É, graças a Deus. Deus abençoe, né? Tudo bem, graças a Deus. Em nome do Senhor Jesus.
7: Mestre, boa sorte para o senhor, viu?
8: Para você também.
7: Após conversar com o seu Orlando, condutor do automóvel, nossa equipe de reportagem está aqui no Hospital Municipal Nossa Senhora de Fátima. As vítimas desse ocorrido, né? Ana Paula de Lima Silva, de 20 anos de idade. Já a outra mulher, ela não necessitou ser atendida, né? Não sofreu nenhum ferimento. Veio apenas acompanhando a Ana Paula. Informações que ambas são familiares, né? A gente está aqui com Everton Ricardo, juntamente com o Altemar. Esse companheiro equipe do SAMU, o Everton. Um verdadeiro milagre para esses 3 ocupantes do automóvel Fiat Uno, né? Boa tarde.
9: Boa tarde, Neto. Boa tarde a todos os agrestes. Realmente, foi um caso que foi Deus mesmo, um milagre que aconteceu, porque realmente a galera era muito alta, essa ribanceira, e o carro veio embaixo mesmo. Só que enquanto o carro estava descendo, as duas pularam do carro e caíram embaixo no matagal. E aparentemente só foi escoriações nelas também. Foi um milagre mesmo.
7: Ô, Everton, a gente acompanhando a situação, né, lá no local, inclusive conversamos com o motorista do automóvel, o veículo faltou freio Ele permaneceu dentro do carro, mas também sofreu pequenas escoriações, né?
9: É uma coisa assim que é surpreendente, né? A gente só acredita porque a gente vê. Mas realmente ele ficou o tempo todo dentro do carro. As meninas que foi que pularam, certo? E ele ficou dentro do carro, não saiu dentro do carro, não. Até porque também o carro não chegou a dar vários capotes, entendeu? Ele só foi descendo, chegou embaixo, ele virou. Foi Deus, né?
7: O Everton, chegando aqui no hospital, a Ana Paula permanece em observação?
9: Ela fica em observação, certo? Porque ela teve algumas escoriações. E com padrão também de avaliação, protocolo do hospital.
7: Já a outra pessoa que estava nesse automóvel não precisou de atendimento, veio apenas de acompanhante com a Ana Paula.
9: Isso, a outra ela não teve nenhum ferimento, graças a Deus. Realmente estava consciente, orientada, sem escoriações, só veio para acompanhar a gente mesmo. Disse que está tudo bem e não precisava de atendimento.
7: Então, a equipe do SAMU de Toritama é sempre atenta para esse tipo de situação e surpreende vocês, né? Cada uma ocorrência, uma história a contar, mas essa de hoje é um grande milagre, né?
9: Eu costumo contar ao meu companheiro que cada ocorrência que a gente sai é uma coisa nova que a gente vê. E cada uma é uma história que a gente tem que contar, porque realmente isso é um verdadeiro milagre, né? Porque uma situação dessa é bem complicada.
7: Inclusive um local bem inclinado.
9: Muito, muito. É uma serra muito alta, certo? E foi Deus, velho. Não tem condição, tem outra possibilidade não, porque realmente o carro, ele desceu mesmo embaixo.
7: Ô Everton, muito obrigado pela sua atenção para conosco na imprensa. A gente está trabalhando na sua nossa ocorrência hoje.
9: É meu condutor Altemar.
7: Alguma coisa mais a acrescentar? Com vontade.
9: Só isso mesmo.
7: Muito bem, agradecemos assim as palavras o Everton Ricardo, também aqui o Altemar, né, que acompanha a equipe do SAMU neste domingo aqui na cidade de Toritama. A vítima ferida, Ana Paula de Lima Silva, de 20 anos de idade. É o motorista do carro, por nome de Orlando Pedro, não precisou de atendimento, bem como a outra mulher que estava também no interior deste automóvel. A princípio, nossa equipe de reportagem teria noticiado que seriam duas vítimas que ficaram feridas, né? Porém, apenas uma precisou de atendimento. A reportagem é de Niedson Lopes.
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0: Agora 6 horas mais 35 minutos, 6h35. Só retificar aqui, porque está na matéria que o acidente tinha sido aqui em Toritama, né? Na área de Toritama, mas foi na área de Vertentes este acidente ontem aqui, ou seja, na divisa, ou seja, a cidade vizinha, né? A cidade das Vertentes. O nosso colega Nietzsche trouxe informações aqui na sua Toritama FM 104,9. Daqui a pouquinho vamos trazer informações aqui na Toritama FM de dois homicídios. Um que aconteceu aí na zona rural de Caruaru, um homossexual foi assassinado. E outras informações com o nosso colega Roberto Silva, trazendo informações de um homicídio que aconteceu lá em Bezerro. Daqui a pouquinho detalhes. Muito bom dia aqui, nosso amigo que está nos ouvindo, está ligado aqui na nossa Toritama FM. Rapaz, meu amigo Rato, está lá na Vila Canã, está ouvindo a nossa Toritama FM 104,9. Valeu, Rato. Sempre ligado aqui na melhor. A nossa ouvinte aqui, a Zélia, ligada aqui na boa. Dona Cleide também está nos ouvindo, está ligada aqui na nossa. O que aconteceu aí na zona rural de Caruaru? Um homossexual foi assassinado. E outras informações com o nosso colega Roberto Silva, trazendo informações de um homicídio que aconteceu lá em Bezerro. Daqui a pouquinho detalhes. Muito bom dia aqui, nosso amigo que está nos ouvindo, está ligado aqui na nossa Toritama FM. Rapaz, meu amigo Rato, lá está lá.

0: Joabla na Vila Canã, ligando aqui na Melhor. A Vandinha também está nos ouvindo. Dona Maria da Batata, ouvindo aqui na P90. Um abraço a todos aí que tá ligado aqui na Melhor, ouvindo a Tuta Meu Filho. Meu amigo, amigo Gerard, aí no Alto da Saudade, também está nos ouvindo, está ligado aqui na nossa programação. Valeu, Gerard. 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Vamos a um bloco de apoio cultural. Na volta, muito mais informações.
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2: Agora, 6:42, 6:42, faltando 18 minutos para as 7 da manhã, aqui na capital do jeans. Abraço ao pessoal, tá ligado? Pessoal lá da Oncinha, né? Abraço a todos vocês aí, Sítio Oncinha. Pessoal ligando aqui na boa. Pessoal no São João, Santa Maria, Sítio Caldas. A você aí das Cacimbas, pessoal aí da Vila São Benedito. Um forte abraço a todos. Pessoal no Jacaré, segundo distrito de Caruaru, muito obrigado por estar sempre ouvindo aqui a nossa Toritama FM. A gente agradece. 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Deixa eu ver por aqui quem tá ligado aqui. Meu amigo Jurandir, aí do Corte Tecido, tá ligado aqui na boa. Valeu, Jura. Sempre ligado aqui na boa também o Té, né? O Xará tá ouvindo a nossa 104,9. Lá na Coab, quem tá ouvindo a Toritama FM, meu amigo Viola. Abraço ao grande Viola. Lá é a oficina, na Coab é a oficina do nosso amigo Viola, a oficina das bicicletas. Portanto, se a sua bicicleta tem problema, não se preocupe, não. Leve lá na oficina aí do nosso amigo Viola, lá na Coab. Abraço aí também o Thiago e todo o pessoal que trabalha com ele, ligado aqui na sua Toritama FM. Aí o nosso amigo Negão do Bar também está nos ouvindo, está ligado aqui na boa. Valeu, Negão, sempre ligado aqui na nossa programação lá na Coab. Deixa eu ver mais por aqui. Seu Bill aí do mercado também está nos ouvindo, está ligado aqui na boa. Valeu, seu Bill, aí na Coab, não é isso? Ali próximo ao Bar do Negão, o mercado do seu Bill. Abraço aí a todos vocês aí que estão nos ouvindo, está ligado aqui na boa. Deixa eu ver meu amigo Gerard, um abraço aqui ao grande Gerard. Muito obrigado por estar ouvindo a nossa programação. Ele e a família ali no Alto da Saudade, no bairro Independente. Meu amigo Zé dos Portões, muita gente nos ouvindo. Daqui a pouquinho detalhes aí de homicídio lá em Lujuá, né? A zona rural aqui de Caruaru, e homicídio lá em Bezerros. Daqui a pouquinho o Roberto Silva traz informações sobre esse homicídio lá de Bezerros. E a Dias traz informações do homicídio lá do Juá, zona rural aí de Caruaru. 6:44.
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2: Agora 6 horas mais 50 minutos, 6h50, você está ouvindo aqui o programa Rota 104, ficando aí bem informado do que acontece na área policial, não só em Turitama, mas também em toda a região. Gente, estou aqui na ponta da linha aqui com o nosso repórter policial Adielson Galvão, trazendo informações sobre o homicídio, né, que aconteceu na zona rural de Caruaru. Homem foi assassinado, né, homossexual foi assassinado dentro da residência ali no distrito do Juá. Adielson, traz informações, traz detalhes.
3: Durante a tarde do sábado, foi encontrado morto dentro de casa, na Vila do Juá, que fica na área rural aqui de Caruaru, o agricultor Josué Ferreira da Silva, de 62 anos de idade. Ele foi encontrado, inclusive estava deitado na cama, né? Eu estou aqui com a Inácia, que é sobrinha da vítima, mora em Toritama. Inácia, ele foi encontrado morto dentro de casa e, inclusive, um rapaz que bebia com ele pela manhã, ele disse à mãe, né, que foi quem matou o seu tio?
4: Foi. Foi desse jeito. A gente ficou sabendo. A gente chegou lá e viu ele lá deitado.
3: Esse rapaz, o seu tio, ele era homossexual, né?
4: Era.
3: Esse rapaz era o namorado dele, né?
4: Não.
3: Você estava me falando ali que você dava muito conselho para o seu tio, para ele não receber pessoas em casa, mas era comum. Inclusive, eu soube que na sexta-feira ele recebeu o Bolsa Família, estava com dinheiro, né? Então, levava, inclusive, até estranhos para beber na casa dele.
4: Era de costume. Toda vez que ele recebia, ele ajuntava as pessoas e ia beber na casa dele.
3: Ô Inácio, você estava me dizendo que era muito conhecido, ele, inclusive, desde os 16 anos de idade, ele trabalhou lá no bar de Pepeu.
4: Muito conhecido, muito querido. Ele é muito querido no Juá, todo mundo gosta dele.
3: E trabalhou até o fim da vida de Pepeu, eram muito amigos.
4: Até o final do ano passado ele trabalhava com ele. Vixe Maria, Pepeu amava ele e ele amava Pepeu. Ele ficou muito triste quando ele faleceu, muito triste mesmo.
3: E agora ele acabou perdendo a vida, né?
4: Foi.
3: E o pessoal do IC foi para o local e verificou que havia marcas de esganadura?
4: Foi assim que eles falaram.
3: Você acredita piamente que esse rapaz foi quem matou o seu tio?
4: Foi, que ele saiu falando no meio da rua.
3: Não tinha sentido também o cara matar, o cara beber com teu tio e... Né? Não tinha sentido, na verdade, esse rapaz ter chegado em casa e ter dito à mãe que matou o seu tio, né?
4: Isso.
3: Quem vai querer se incriminar?
4: É, ele mesmo que falou e a mãe falou para o povo e foi assim que a gente ficou sabendo, a população todinha.
3: Você conhece o assassino?
4: Não, conheço não.
3: Ô, querida, e esse rapaz é de lá, do Juá?
4: É, ele disse que é de lá.
3: Você não o conhece?
4: Não, não conheço, porque eu não moro lá também. E não conheço.
3: Ele disse o porquê de ter assassinado o Josué?
4: Não, também não falou.
3: E você? O que é que você acredita que aconteceu? Por que esse rapaz acabou tirando a vida do teu tio?
4: Eu creio que por dinheiro, né?
3: Ele estava com um dinheirinho, justamente o dinheirinho do Bolsa Família.
4: Isso que ele tinha recebido, acho que foi por dinheiro.
3: Pura maldade, né, mulher?
4: É, pura maldade, né? E com dinheiro ele achou que era tudo, né?
3: E pode inclusive ter levado o dinheiro dele, né?
4: É.
3: Pode isso. Ter matado o Josué para roubar o dinheiro.
4: Isso.
3: Ou seja, crime de latrocínio.
4: É. Desse jeito.
3: Pois é. A perícia foi realizada no local, né, pela equipe do IC, e o corpo foi encaminhado aqui para o IML, mas foi encaminhado como morte a esclarecer. E aí, o exame tanatoscópico, ele é mais conclusivo justamente para determinar a causa da morte da vítima, né, do Josué Ferreira da Silva, 62 anos de idade, mas realmente existe a suspeita, né, de que ele foi assassinado por esganadura. A polícia está investigando o caso. Esse crime aconteceu na Vila do Juá, zona rural aqui de Caruaru. A reportagem é de Adielson Galvão.
2: Valeu, Adielson, trazendo informações aqui na sua 104,9. Grande repórter policial, Adielson Galvão. Agora 6:55, 6:55, faltando 6 minutos para as 7 da manhã. 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Bom dia.
5: Muito bom dia, Terra. Bom dia, os ouvintes do Rota 104. É verdade, Terra. Hoje vamos falar, né, sobre o DETRAN, certo?
2: Certo.
5: O DETRAN, o posto de atendimento do DETRAN, aqui de Toritama, em breve vai estar no Parque das Feiras, em primeira mão. Estou falando aqui no Rota 104, na Toritama FM. A instalação já estão sendo concluídas, então eu acredito que já no fim desse mês agora ali de setembro, o DETRAN, que é o posto de atendimento aqui do DETRAN, que é na rua 13 de maio, vai estar no Parque da Feira, na terceira etapa. Então, gente, na rua 13 não vai mais existir o DETRAN a partir mais ou menos do final desse mês, e sim no Parque da Feira, na terceira etapa. E o Zé do Brejo vai estar junto também, né, lá na terceira etapa, em breve, tá certo, Zé?
2: Ok, Zé. Portanto, no final, provavelmente no final do mês de setembro, né? Hoje é o último dia do mês de agosto, amanhã já é setembro, provavelmente, no final do mês de setembro, vai estar em outro local, ou seja, lá no Parque das Feiras, é isso?
5: Eu acredito que sim, porque as instalações já estão sendo feitas, inclusive está muito avançado já as instalações, certo, né? Passei na última sexta-feira, então já está bem adiantada. Eu acredito que, provavelmente, já no final desse mês de setembro, o DETRAN já esteja lá funcionando. Então, a rua 13, o pessoal pode esquecer ali, porque não vai ter mais DETRAN ali para fazer atendimento do pessoal aqui da cidade de Toritama e também da região, e sim no Parque das Feiras, na terceira etapa. Então, está dado o recado aí à população de Toritama, ao pessoal que precisa dos atendimentos do DETRAN. O Zé do Brejo também vai estar junto lá, coladinho também lá, né? Vizinho ao posto de atendimento lá na terceira etapa, lá no Parque das Feiras. Um forte abraço, até uma ótima segunda-feira para todos, um ótimo final de semana. Tem uma semana abençoada para todo mundo, uma semana bem produtiva para todos nós. Forte abraço, até um bom dia.
2: Valeu, nosso amigo Zé do Brejo Despachante, participando aqui da programação da Toritama FM, trazendo informações, falando sobre o DETRAN, né, aqui da cidade de Toritama, aí para o novo local, né, vai funcionar ali no Parque das Feiras. Valeu, grande Zé. Agora já são 6:58, 6:58, faltando 2 minutos para as 7 da manhã. Daqui a pouquinho, o guia eleitoral aqui na Toritama FM, né, o guia do rádio, daqui a pouquinho, tá bom?

Agora 6:58, 6:58, muito bom dia, nosso amigo Quito Branco, de Atravete, ligado aqui na sua Torre Tema FM, a gente agradece a audiência aí do nosso amigo Quito Branco, ali em Fazenda Velha. Um abraço aqui, nosso amigo tá ligado aqui também, nosso amigo aí, o Léo, da Casa do Bolo, tá ligado aqui na boa, valeu. 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E um abraço aqui mais uma vez ao seu Duda, tá nos ouvindo, tá ligado aqui na Tour também, foi, valeu seu Duda. 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Gente, um abraço a todos. A gente volta amanhã. Vem aí o guia eleitoral.

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0: Você é mulher virtuosa, mulher de oração. Bom dia, amados. A paz do Senhor. Aumenta o volume aí, porque já está no ar o programa Mulher Cristã em Ação para abençoar a tua vida. Vamos falar com Deus. Senhor meu Deus, Pai de toda bondade e misericórdia, mais uma vez eu estou aqui agradecida a Ti por uma noite de paz que Tu nos destes. Nós dormimos e acordamos porque o Senhor nos sustentou. Te agradeço também pela vida de cada ouvinte que já está a postos para ouvir a Tua palavra, os que vão interagir. Ajuda-nos, Senhor, e fica conosco. Eu te peço e já te agradeço em nome de Jesus. Amém. 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
0: 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Nós vamos ouvir louvores na sequência. Olha eu aqui, esteve Jacinto. E logo após, Pai Shirley Carvalhais. Já quero mandar estes hinos da sequência para o nosso pastor Severino Júnior, toda a sua família, para todas as irmãs do Círculo de Oração Adulto e Infantil, para a equipe de apoio e toda a coordenação. Vai também para todos os obreiros e, em especial, os dirigentes de congregações. Vai também para minha amiga Loura, seu pai, seu Manuel, também para irmã Cida Dinal e sua família, irmão Zé Pequeno, Mauricelli e toda a família, também para os meus vizinhos que sempre estão ouvindo o programa, em especial para minha vizinha Iraílma, que está aniversariando hoje. Parabéns, Iraílma, Deus te abençoe com muitos anos de vida, saúde e paz. Vai também para irmão Márcio Marquiel e todos que estão trabalhando com ele, também para Beto e todos que estão trabalhando no corte de seu Dodge, para meu ouvinte Kennedy lá na DK, irmã Eliane e os demais funcionários. Vai também para você que está trabalhando nas lavanderias, mercadinhos, armarinhos, nas lojas, nas fábricas, no parque da feira, no hospital, na policlínica, onde quer que você esteja trabalhando, vai de presente para você também. E para você que ajuda o Projeto Samuel, projeto social da nossa igreja, que ajuda mais de 2 mil crianças e adolescentes carentes da Grande Recife, você pode ajudar mandando víveres. O que você puder mandar, um pacote de biscoito, uma bolsa de leite, um quilo de arroz, um pacote de macarrão, uma fuba, você estará ajudando aquelas crianças e adolescentes que precisam muito da nossa ajuda, e eu tenho certeza que Deus te recompensará, porque Ele ama ao que dá com alegria. Obrigada a todos que têm dado a sua gotinha de amor, eu tenho certeza que Deus vos recompensará com bênçãos dos céus.
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0: Amém. Vamos para o nosso momento de reflexão de hoje, que é Deus te conhece. Senhor, tu me sondaste e me conheces. Tu sabes o meu assentar e o meu levantar. De longe entendes o meu pensamento. Cercas o meu andar e o meu deitar e conheces todos os meus caminhos. Não havendo ainda palavra alguma na minha língua, eis que logo, ó Senhor, tu conheces. Salmos 139, versículos 1 ao 4. Quero chamar a sua atenção sobre algumas verdades que encontramos neste lindo Salmo de Davi. Ele fala da onipotência e onipresença de Deus, que são dois de seus atributos. A onipresença é um atributo que diz respeito à presença de Deus em todo lugar. E a onipotência trata do Deus Todo-Poderoso, o que vemos neste Salmo. Deus sabe tudo ao meu e ao teu respeito. Senhor, tu me conheces e me sondaste. Tu conheces o meu assentar e o meu levantar. De longe entendes o meu pensamento. Cercas o meu andar e o meu deitar e conheces todos os meus caminhos. Deus vê tudo. Para onde me irei do teu espírito ou para onde fugirei da tua face? Se subir aos céus, tu ali estás. Se fizer no Sheol a minha cama, eis que tu ali estás também. Deus faz tudo por mim e por você, pois possuíste meu interior, entreteceste-me no ventre da minha mãe. Eu te louvarei, porque de um modo terrível e tão maravilhoso fui formado. Maravilhosas são as tuas obras e o teu servo sabe muito bem. Deus julga tudo em nós. Davi, depois de se conscientizar de que o seu Deus sabe tudo, vê tudo e faz tudo e julga tudo, disse: sonda-me, ó Deus, e vê se há algum caminho mau e guia-me pelo caminho eterno. Deus te conhece, Deus nos conhece. Vamos para a nossa agenda do círculo de oração de hoje. Segunda-feira, dia 31 de agosto, haverá círculo de oração no Templo Matriz, no Areal Betel 1, Canaã 1, Deus é Fiel 2, Lages, Macambira, Malhada e no Príncipe da Paz. Hoje tem vários círculos de oração para você chegar no que está mais perto de você. Vamos para um intervalo comercial e eu volto em seguida com mais louvores, mas ainda dá tempo você fazer a sua indicação. Mande a sua mensagem para o 9609 6583.
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Quero mandar os hinos da sequência para minhas amigas Dora, Judite e Solange, também para Sueli, do saudoso irmão Antônio Teixeira, e

Amém. Você ouviu Gerson Rufino, amigo fiel. Na sequência você vai ouvir Ele Voltou com os Canarinhos de Cristo. É uma indicação do irmão Daniel da Casa da Bênção, que oferece para sua tia e todos do Beco de Xoxinha, para sua família no Valentim 2, também para todos os ouvintes e para mim e minha família. Obrigado, irmão Daniel. Vai de presente para você também. E logo após você vai ouvir Jeová Jiré, Aline Barros.

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1: Esse hino da sequência vai também para a irmã Avani, da Congregação Cristã.

0: Amém. Venha o que vier, haja o que houver, Deus vai prover de novo. Você crê? Eu creio sim. Com esse bonito hino de Aline Barros, deixou encerrando o programa Mulher Cristã de hoje, mas querendo Deus, amanhã estaremos juntos. Senhor meu Deus, agradecida a Ti por mais este programa, Te peço um dia de paz para nós e uma semana abençoada. Esteja à nossa frente cuidando de tudo, precisamos da Tua ajuda. Somos dependentes de Ti, Jesus. Cuida do nosso futuro, em Tuas mãos está o nosso amanhã. Te apresento o Teu filho, pastor Severino Júnior, sua família, nosso pastor, presidente e vice-presidente, suas famílias, Projeto Samuel, a Rede Brasil, Projeto Pernambuco para Cristo, continua com Tuas mãos estendidas para que vidas sejam alcançadas para a glória do Teu nome. Também Te apresento todos os Teus filhos que estão enfermos, que precisam do Teu socorro. Chega na vida de todos, porque Tu és Jeová Rafa, o Deus que sara. Os que têm causas difíceis, venha resolver, porque Tu és o advogado que não perde em questão. As famílias enlutadas, esteja consolando, porque Tu és o Deus de toda consolação, e só o Senhor pode dizer: não chores mais. Eu Te peço e já Te agradeço por tudo, em nome de Jesus. Amém. A paz do Senhor, amados. Um forte abraço a todos e até amanhã, querendo Deus. Até lá, amados.
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0: Muito bem, tudo então, FM 104,9, Marisa Monte, Infinito Particular. Antes tivemos ainda Guilherme Arantes, Cheia de Charme. E lá em cima, Horário Eleitoral Gratuito. Bom, começamos finalmente o nosso programão, cardápio. Fazer o seguinte, pausa refrescante para botar tudo aqui em ordem, tudo ok. Daqui a pouquinho eu tô de volta com muito mais músicas para você, combinado?
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0: Muito bem, estamos de volta com o nosso programão Cardápio Toritama FM 104,9. Uma ótima tarde para todo mundo ligado na nossa programação, onde quer que vocês estejam. Vale o carinho da sua audiência, sempre, sempre gente boa. Obrigadão mesmo, hein, pelo carinho. Agora, meio-dia, mais 37 minutos, vamos seguindo o nosso programa. Você pode aproveitar e participar através do nosso fone Whats 989798989-DDD 819-8979-8989.
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0: Grupo ABBA, I Have Dreams. Ótima tarde para você.

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1: Não saia da sintonia aqui, com certeza 104,9, Cardápio 104, com essa figuraça aí, o Wagner Alex, né? E eu tô aqui em Caruaru, né? No intervalo do trabalho, almoçando, terminei de almoçar e estou ouvindo música com qualidade, com certeza. E eu quero mandar para todo mundo que está ouvindo e tem bom gosto de ouvir rádio, né? A Toritama FM. Eu quero ouvir uma brasileira com Paralama do Sucesso, participação com o Djavan, e oferecer essa figuraça aí todo mundo que está ouvindo. E com certeza daqui a pouco, né, de duas às quatro, tem o Johnny Filho também com outro programaço aí. Valeu, meu amigo Wagner Alex. Um abraço do seu amigo Rogério aqui de Caruaru.

0: Muito bem, então, então, FM 104,9, o grande David Gilmour com Between Two Pines e a participação da Romani Gilmour, ou seja, sua filha, né? O que aconteceu aí em Roma, o ano passado, no Live 8 Circus Maximus. Nós tivemos ainda também Marcos Viana, Miragem, tema da novela O Clone. Carly Simon, Coming Around Again, foi tema da novela O Outro, do ano de 1987. Os Paralamas do Sucesso, uma brasileira e a participação do grande bom alagoano de Javan, a participação aí do meu querido ouvinte de todas as horas, com certeza, nosso querido Rogério Cipriano, na ligação aqui, sempre participando conosco. Valeu, meu irmão, obrigado pela sua participação através do nosso Fone Whats, e também tivemos o grupo AMA, I Have Dream. A sua Toritama FM 104,9. Uma ótima tarde para todo mundo. Agora 1:02, intervalo, volto já, hein?
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0: Na sua Toritama FM 104,9, uma ótima tarde para você. Agora 1 da tarde, mais 7 minutos, 1 e 7. 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
0: Doutor Itama FM 104,9, agora 1 da tarde, mais 9 minutos. 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
0: Na sua rádio Toritama FM 104,9, uma ótima tarde para todo mundo. Agora 1 da tarde, mais 11 minutos. 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
0: Muito bem, Toritama FM, 104,9, de volta agora, 1 da tarde, mais 13 minutos. Chegou a hora de mandar beijos e abraços para todo mundo que está ligado na nossa programação. Vou agradecer novamente aí a participação do meu querido Rogério Cipriano lá em Caruaru. Boa tarde a você, meu irmão, tudo de bom? Ligado conosco na nossa programação também. Deixa eu mandar um grande beijo, um grande abraço à Dona Maria Aparecida, ligada conosco aqui em Toritama. Boa tarde, tudo de bom? Tem mais gente conosco aqui na nossa programação, claro. Deixa eu aproveitar aqui e mandar mais alô aqui para o pessoal. Meu querido amigo, alô, alô, meu irmãozinho Gilvan. Boa tarde para você, Gilvan. Tudo de bom, meu irmão? Vamos seguindo aqui a nossa lista, que é gigante. Tem muita gente ainda aqui conosco, tá certo? Olha só, conjuntamente conosco aqui, deixa eu mandar um grande abraço, com certeza, abraçando ao meu amigo Silvio André, da Comunica Publicidade em Caruaru. Nosso parceiro, abração, Silvão. Quem mais está conosco aqui, com certeza, mandar um beijão. Beijos carinhosos à minha querida Wade Alves, no bairro Petrópolis, em Caruaru. Boa tarde. Ligado conosco na nossa programação, lá na cidade de Frei Miguelinho, minha querida Nenza Moraes. Beijão, Nenza. Vamos agradecendo também o carinho da audiência também. A minha querida ouvinte, alô Pérola! Pérola tá ligada conosco. Ótima tarde para você, obrigado pelo carinho da sua audiência. Na cidade de Marimbondo, né? É, Marimbondo fica lá na... em Alagoas, é isso? Obrigado pelo carinho da sua audiência. Deixa eu mandar um grande, grande abraço ao meu querido Genildo Trajano. Boa tarde, Genildo, lá em Caruaru. Comigo também vou aproveitar e mandar o meu grande, grande, grande abraço ao meu irmãozinho, conselheiro Tutela Barrado. 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Boa tarde, meu irmão. Comigo também na nossa programação, lá na cidade de Santa Cruz do Capibaribe, Valéria Silva. Alô, Valéria, beijos, beijos pra você, minha querida. Tudo de bom. Abraçando aí, com certeza, minha querida Jane, da Farmácia Mavi, toda a equipe. Lá na cidade de Bezerro, você é minha querida Islã. Alô, Islã, beijos pra você, boa tarde. Tem mais gente conosco aqui, vou aproveitar aqui em Toritama. Eu mando um abraço ao meu querido Zoa. Alô, Zoa, no bairro de Antão, sua filha Vera, obrigado pelo carinho da audiência. Conosco também tem mais gente. Minha querida ouvinte, Suzy Hoppenbrowers, na capital pernambucana. Beijão pra você, Suzy. Mandando o meu beijo, beijo carinhoso à minha querida Ana, tá ligada comigo, Ana Silva, lá na cidade de Bezerros. Beijos pra você, muita saúde, minha querida. Abração daí, nosso querido amigo, vereador Paulo Tavares, ligado na nossa programação. Boa tarde. Deixa eu aproveitar e mandar um grande, grande abraço ao meu querido Ivo Falcão, na capital pernambucana. Alô, Ivo, aquele abraço, meu irmão. Quanta gente bacana ligada na nossa programação, né? Agradecemos a cada um de vocês, com certeza, sempre ligado aqui na nossa programação. A gente agradece mesmo, de verdade, tá certo? Vamos de música no nosso programa, daqui a pouco eu mando mais beijos e abraços.
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0: Nosso cardápio tá pintando Deb Gibson, Lost in Your Eyes. 1h17, boa tarde, cidade.

0: Estou em São Filme, 104,9, Chitãozinho, Chororó e a participação especial de Zé Ramalho, sinônimo de apresentação aí para meu querido Geraldão da Tem Tudo Utilidades. Alô, Geraldo, aquele abraço para você, meu irmão, obrigado pelo carinho da sua audiência. Antes tivemos ainda muito mais músicas na nossa programação. Rolou ainda aqui pra gente a Deb Gibson, Lost in Your Eyes. Que apresentasse pra minha querida Elijane, Riacho das Almas. Beijos pra você, minha querida. Intervalo e volta já com mais. Com muito mais pra você.
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1: Na sua Toritama FM 104,9, agora 1 da tarde, mais 27 minutos, agradecendo o carinho da audiência de todos vocês, onde quer que seja, aquele forte abraço para todos, tá bom? Bom, o lance é o seguinte, se liga bem aí, com certeza, nesse recado que eu vou passar para você agora, com certeza. Aqui a Rádio Toritama FM só anuncia coisa boa. 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
3: Muito bem, já estamos de volta com o nosso programão, agora 1 da tarde, mais 32 minutos, mandando beijos aqui. Deixa eu mandar um beijão especial à minha querida Dionete, lá em Arco Verde. Boa tarde, Dionete. Quem mais está conosco aqui na nossa programação? Mandar um beijão aí, com certeza, da minha querida Valquíria, lá na capital pernambucana. Beijão, Valquíria. Comigo também, deixa eu ver por aqui, mandar o meu beijo, beijos, beijos carinhosos à minha querida Nete, aqui em Toritama. Boa tarde, Nete. E mais gente conosco aqui na nossa programação, com certeza. Mandar aí o meu beijo carinhoso à minha querida Deia, em Vitória de Santo Antão. Boa tarde, querida. Vamos seguindo o nosso programão aqui também, tem muito mais gente aqui mandando, com certeza. O meu beijo, meu carinho, meu abraço à minha querida Slay Nina. Ótima tarde para você aqui em Toritama.

mandando meu beijo carinhoso à minha querida Alba Valéria. Alô, Albinha, na cidade de Bezerros. Beijos, boa tarde. Seguindo a nossa lista aqui, que ainda tem muita gente, com certeza, vou lá agora para a cidade de Santa Cruz do Capibaribe. Minha querida Bel tá ligada conosco. Beijão, Bel. Em Caruaru, né? Lá em Caruaru, mando meu beijo para minha querida Norma Lúcia. Alô, Norma, beijão para você, querida. Seguindo aqui nossa programação, mando também beijos aqui pra minha querida Cida, lá em Caruaru. Alô, Cida, beijão pra você. Ligada conosco na nossa programação, também tem ela, que eu mando meu beijo carinhoso, com certeza.

0: Agora sim, lá em Caruaru, mando meu beijo pra minha querida Anne Melo. Alô, Anne, boa tarde pra você, minha querida. Tudo de bom? Quem mais tá conosco por aqui? Tem aí, lógico, ele, meu querido amigo Zé Batata, aqui em Turitama, ligadinho conosco na nossa programação. Boa tarde a você. Quero mandar o meu beijo também pra minha querida amiga Maria da Batata, ligadinha também conosco na nossa programação. Valeu mesmo, beijos carinhosos. Quero mandar um grande abraço também aí, com certeza, para o meu querido amigo Valdo, da Colinha Express Gráficas Digital. Ótima tarde para você, meu irmão, tudo de bom. Obrigado pelo carinho da sua audiência sempre. Mandar um beijo também, com certeza, para minha querida Karina Kelly. Não sei se ainda está lá na Bélgica ou não, mas beijos para você. Em Caruaru está minha querida Lúcia Silva. Beijos, Lúcia. Ótima tarde. Mandando um grande abraço também, grande abraço aí para o meu querido primo Emerson Paixão, na capital pernambucana. Ótima tarde para você, meu irmãozinho. Deixa eu mandar o meu beijão carinhoso à minha querida Bruna, Bruninha, lá em Maceió, Alagoas. Beijos para você. É muita gente, viu? Ligado conosco na nossa programação, lá na capital pernambucana. Em Recife, eu mando meu beijo pra ela, minha querida Sabrina Calheiros. Boa tarde. Vamos de música no nosso programão, com certeza ligado na nossa programação. Deixa eu aproveitar e mandar somente beijo aqui pra minha querida Cleciana Silva em Caruaru. Boa tarde pra você. Obrigado pelo carinho da sua audiência. E também mandar o meu beijo carinhoso aqui pra minha querida ouvinte aqui em Toritama, Vânia. Alô, Vânia. Boa tarde, beijão.
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0: Tá chegando pra gente a voz inconfundível de Adele.
2: Hello.

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Maurício Gasperini em A Cada Momento. Essa é de 1982. Antes tivemos ainda a Adele. Hello! Ótima tarde aí. Obrigado pelo carinho da audiência. Deixa eu mandar o meu beijo carinhoso aqui com certeza para minha querida Ana, na cidade de Afogados, da Engazeira. Boa tarde. Tem mais gente conosco aqui na nossa programação também, que eu mando beijos e abraços lá em Caruaru. Em Caruaru, mando meu beijo para minha querida Michele Tainan Santos. Beijos para você. Boa tarde, minha querida. Sempre comigo em Garanhuns, a minha querida Josiane. Alô, Josi. Beijos para você. Boa tarde. Deixa eu aproveitar e mandar um grande, grande abraço ao meu querido Osman, embaixador Osman lá na Top Lanches, Bruno, Zezé, Dida, Rosa, todos os amigos que estão por aí, ótima tarde. Alô, alô, dona Glaucia Araújo em Caruaru, boa tarde pra senhora, tudo de bom, aquele abraço. Vou agora mandar um beijo pra minha querida Nelly. Tá aniversariando hoje, Nelly. Parabéns, felicidades, muitos anos de vida, tá bom? Ótima tarde pra você, felicidades. Vou também, novamente, voltar lá pra Garanhuns, minha querida Jéssica Patrícia. Beijos pra você, minha querida, tudo de bom? Em Caruaru, minha querida Cida Amaral, no bairro São Francisco, em Caruaru. Beijão! Boa tarde pra você. Deixa eu aproveitar e mandar o meu boa tarde, meu carinho ao meu querido Sandoval. Alô, Sandoval, aí em Caruaru, boa tarde.

0: Quero ouvir, beijos pra você, anjo, ótima tarde. Minha querida ouvinte, Lucy Cleide na Vila Canã. Lucy, boa tarde. Vamos ao intervalo, daqui a pouco eu volto com a última parte do nosso cardápio de hoje.
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0: Toritama FM 104,9, agora faltando 10 minutos para as 2 da tarde. 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
0: Na sua Toritama FM 104,9, agora 1 da tarde, mais 52 minutos. 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
0: 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E já estamos de volta, chegando aí com a reta final do nosso programa. A próxima música eu vou aproveitar e oferecer aniversariante do dia, minha querida Nelly, lá na cidade de Paulista. Ótima tarde para você, Nelly. Obrigado pelo carinho da audiência também, com certeza. E vai de presente aí também para minha querida Kate. Tá ligadinha aqui em Toritama. Alô, Kate, boa tarde.
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0: Tem ao vivo Disturb, The Sound of Silence, e a participação especialíssima do grande Miles Kennedy. Agora, faltando 5 minutos. Às 2 da tarde.

0: Tori Tamo FM 104,9. E aí pra gente, Disturbed, Sound of Silence ao vivo. Hey, Houston, a participação especial de Miles Kennedy. A última do nosso programa de hoje, gente. Obrigado pelo carinho da audiência. Agradecendo o carinho da audiência, a minha querida Dani Cresce aqui em Toritama. Beijos pra você. Obrigado pelo carinho da sua audiência também. Deixa eu mandar um beijão aí. Beijos à minha querida Vanessa Alves em Caruaru. Boa tarde. Também quero aproveitar na reta final do nosso programão aqui. Mandar um beijão especial também pra ela, sempre ligada na nossa programação. Deixa eu mandar o meu beijo, beijo carinhoso à minha querida Patrícia Marques aqui em Toritama. Ótima tarde pra você. Bom, final do nosso programão que teve o oferecimento todo especial do consultório odontológico doutora Mércia Silva, cuidando muito bem do seu sorriso e com a melhor equipe odontológica da cidade, com certeza. 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Na sequência, após o intervalo, tá chegando Johnny Filho e o programa Conexão 104. Tchau, gente, até amanhã, a partir do meio-dia e 25 minutos, né? Após o horário eleitoral gratuito. Eu, hein?
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31: Muito bem, muito boa tarde, sejam bem-vindos, senhoras e senhores, a YL823, Rádio Toritama FM, 104,9. Uma emissora que pertence à Associação Comunitária Joaquim Mariano da Costa, Toritama, Pernambuco. A partir de agora até às 16 horas, vamos juntos através do nosso, a nossa frequência 104,9, a nossa Toritama FM. E está no ar o programa Conexão 104, todas as tardes, de segunda a sexta-feira, aqui na Rádio Oficial da Capital do Jeans. Fique à vontade, participe através do nosso WhatsApp 989798989 819-98979-8989. Participa conosco da nossa tarde, porque tá só começando.
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31: E a gente começa a primeira de hoje com o capital inicial, o passageiro. A indicação do meu amigo, tá ouvindo a gente aqui no centro da cidade, meu amigo Marcelo. Um abraço, meu irmão. Bom trabalho, hein? Faz tempo. Pediu música aqui na nossa programação. Valeu, Marcelo.

0: Rádio do Sucesso, Gustavo Lima, Espetinho. As melhores no melhor do FM. E aí, tudo bem? Como é que você tá? Só música boa, né, gente? Música boa na nossa tarde. Antes teve... antes teve aí pra gente, né? Um forte abraço, obrigado pelo carinho ouvindo a nossa tarde. Quem pediu essa música foi minha amiga Letícia, pediu música com Zezé de Camargo e Luciano. Teve também Leonardo, quem pediu foi a Lizaine. Valeu, Lizaine. Um abraço pra ti também, uma ótima tarde, tá, minha amiga? E todos aí da facção romana ouvindo a gente. Zé Vaqueiro cantou também na programação. Antes teve Detonautas, Potinho de Veneno. Mandar um abraço ao Manassés Santana, tá curtindo também a nossa tarde. Ana Carolina, Louca Saudade. E lá em cima, iniciamos com Capital Inicial Passageiro. Uma sequência boa, maravilhosa aqui na nossa tarde, para você relaxar, para você curtir, para você que está trabalhando também, ouvindo a nossa programação. Enfim, né? Onde quer que você esteja, da nossa querida cidade de Toritama, você também que está em outras cidades aqui do nosso querido Brasil, outros estados ouvindo a nossa programação, agradecemos. Então, ó, fica à vontade, 989-798989. Rapidão, tamo de volta, trazendo mais músicas pra vocês. Sai daí não, voltamos já já.
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2: Na programação da Rádio Toritama FM, agora 2 horas 42 minutos, vamos chamar ele, trazendo informação na nossa tarde. Alô, alô, Wagner, boa tarde. Vamos lá então, trazer as informações dessa tarde. Isso, cadê ele? Cadê o Wagner? Vem de lá, garoto, cadê você? Venha pra cá, com certeza, pra trazer informação aqui na nossa tarde. Vamos lá então, vem de lá, Wagner Alex.
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2: Muito bem, fica à vontade, participa com a gente através do nosso WhatsApp 989798989, onde quer que você esteja, está valendo carinho da sua audiência. 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Dimas do Gás, ligou, pediu, chegou. É o 991-47-4051. 991-47-4051. Dimas do Gás, ligou, pediu, chegou. Forte abraço, meu amigo Dimas. Valendo também o carinho da audiência, carinho da sintonia. 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Valeu, Ariel! Oba, oba. E a gente continua, né? A interação do ouvinte. Galera boa participando conosco aqui na nossa tarde. E aí, tudo bem? Como foi o seu final de semana? Tranquilo? Tudo em paz? Graças a Deus, né? Então, ó, continua na nossa sintonia, pedindo aquele sucesso, aquela música que você tá afim de curtir, tá afim de ouvir. Jane Lima! Um abraço pra você, minha amiga! Uma ótima tarde pra você e sua família.
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2: Vamos ouvir Simone Mendes.

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1: Na Rádio do Sucesso, agora já são 14h, 52 minutos, 14h52, na capital do jeans. Boa tarde. Canta, Pablo.
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0: Isso, muito bem. Deixa eu mandar um abraço aqui. Obrigado pelo carinho da audiência. Tá ligadinho conosco. Meu amigo Zoa. Alô, alô, Zoa. Uma ótima tarde, meu amigo. Ligadinhos conosco também, minha amiga Wanda. Vandinha. Cheiro pra ti, Vandinha. Abraçando também a minha amiga Maria da Batata. Tá curtindo, tá ouvindo a melhor rádio da cidade.
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0: Bruno e Marrone, evento do ano. Minha amiga Patrícia pediu e vai ouvir agora. Um abraço pra você, Patrícia. Um cheiro, boa tarde, hein? Valendo o carinho.

0: na nossa tarde, na nossa programação, André Viana. Essa que pediu foi minha amiga Lucemi, a Maria Lucemi, lá no bairro do Planalto. Valeu, valeu, Maria. Um abraço pra ti, um cheiro, viu, miau? Só as melhores. Teve banda Calypso, Complicado Coração. Teve Pablo, também teve Bruno e Marrone. Minha amiga Patrícia, ligadinha conosco aqui na nossa tarde. Simone Mendes. Forte abraço a Jane Lima, também tá ligadinha conosco. Minha amiga Valquíria. Alô, Val. Val, cheiro pra ti, tá, menina? Uma ótima tarde, Valquíria. Ligadinhos conosco também, meu amigo Gilvan, além do Coqueiral. Valeu, Gilvan. Um abraço pra ti, meu irmão. Tudo de bom, uma tarde maravilhosa pra você, toda a família, para os seus pais. A gente só agradece essa grande audiência que temos em nossa querida capital do Diz e também em toda a nossa região. Fique à vontade, ainda dá tempo você participar conosco através da nossa programação, através do nosso WhatsApp, né? Você vai participando, ligando, pedindo, mandando suas mensagens. Pode ser mensagens de áudio, de texto. Você é que pede, viu? Você é que fica à vontade para interagir conosco na nossa tarde. É um prazer imenso, com certeza, atender todos vocês aqui na nossa programação, aqui na nossa rádio. Essa sim é a rádio do seu coração. Fazer o seguinte, tempinho, rapidinho, voltamos já já. Gente, tem novidade na programação da Melhor, viu?
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0: Muito bem, na Mais Ouvida, agora já são 3:11, 3:11 na capital do jeans. Colisão entre duas motos deixam dois mortos na cidade de Jataúba.
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0: 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Uma colisão de trânsito envolvendo duas motos deixou dois jovens mortos na estrada que dá acesso à Vila do Judiá, no município de Jataúba, aqui no Agreste. A tragédia aconteceu na noite deste domingo. Matheus Leandro, de Brejo da Madre de Deus, idade não informada, morreu no local. Já João Neto de Freitas, de 15 anos, foi socorrido e faleceu no Hospital Municipal de Jataúba. O terceiro envolvido, que não teve a identidade revelada, sofreu ferimentos leves. A Polícia Militar e a Guarda Civil Municipal estiveram no local para os procedimentos necessários. Os corpos foram encaminhados ao Instituto de Medicina Legal IML de Caruaru. Agora já são 3:13. Três homens são assassinados no fim de semana em Caruaru.
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0: Vamos trazer o balanço geral deste final de semana, o balanço policial, com Helenivaldo Pereira. Boa tarde, Helenivaldo.
15: Registrados 22 homicídios no fim de semana em Pernambuco. Neste mês de agosto, são 211 assassinatos. Este ano, de janeiro até agora, mataram no estado 1.849 pessoas. Em Caruaru, aconteceram três homicídios no fim de semana. O primeiro crime ocorreu na madrugada de sábado, no bairro Nova Caruaru. O servente de pedreiro Gabriel de Lira Torres, de 22 anos, foi assassinado a tiros no quintal de casa, na Quinta Travessa Pan-Americana. Segundo a família, o jovem era usuário de drogas e tinha dívidas com traficantes. O segundo crime aconteceu na tarde de sábado, na Vila Joá, zona rural do município. O agricultor Josué Ferreira da Silva, de 62 anos, foi encontrado morto dentro de casa por meio de estrangulamento. O terceiro homicídio aconteceu por volta das 4 horas deste domingo na rua São Sebastião, no centro de Caruaru. O ambulante Rodolfo Ítalo Rafael Freire da Silva, de 39 anos, foi morto a facadas na presença de um filho de 14 14 anos. O crime aconteceu após a vítima pisar no pé do assassino e torar o chinelo. Com estas mortes, chega a 8 o número de pessoas assassinadas neste mês de agosto em Caruaru. Este ano, de janeiro até agora, mataram no município 87 pessoas. De Caruaru, Helenivaldo Pereira.
0: Muito bem. Aguarde mais uma edição do nosso 104 FM Notícias durante a nossa programação. 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
1: Muito bem, nas tardes da Toritama FM 104,9. Deixa eu mandar abraços aqui à rapaziada, galera que tá ligadinho conosco na nossa querida cidade de Toritama. Alô, Zé Batata, potência. Meu amigo Zé Batata tá ligadinho com a gente. Alô, alô, Zoa, meu amigo Zoa. Minha amiga Vera. E o Arthur, cadê o Arthur? Alô, alô, João, alô, Vera. Cadê o Arthur? Um abração pra ele também. É o filho da minha amiga Vera. Com certeza tá ligadinho conosco. Denis, guarda patrimonial, também tá nos ouvindo. Meu amigo Denis, um abraço, cara. Forte abraço, Denis. Meu amigo Nildo, ali do Arial. Alô, alô, Nildo, também um abraço, irmão. Nildo é o irmão do Capolícia. Alô, alô, Capolícia. Valendo, meu irmão. Cadê o Thiago? Manda um abraço ao Thiago, manda um abraço ao Viola e todos que estão curtindo a gente aí na Coab. Valeu, lá em Zeca do Pastel, galera. Os amigos aí de Zeca do Pastel também, um abraço, né? Com certeza. Qualquer dia desse, vamos aí degustar um pastelzinho aí em Zeca. Alô, Zeca! Galera de Zeca do Pastel, valendo, valendo, valendo! Vamos que vamos e a gente continua tocando as melhores.
2: Não tem jeito, Hugo.
1: Valeu! Alô, Zélia. Um abraço, um cheiro pra ti, tá? Boa tarde.

na programação da Rádio do Sucesso. Aí então, Daniel, quando o coração da gente se apaixona. Deixa eu mandar um abração especial à minha amiga Jeane, lá na cidade de Belo Jardim. Alô, Jeane, um cheiro pra ti, menina. E aí, tudo certinho? Como foi o seu final de semana? Valendo o carinho, viu, Jeane? Tudo de bom, minha amiga. Com certeza, a gente agradece o carinho a vocês na cidade de Belo Jardim, ouvindo o nosso programa. Lá em Caruaru, minha amiga Leila Galvão. Alô, alô, Leila. Um abraço pra ti também, aquele cheiro. Uma ótima tarde, Leila, lá na cidade das Rendeiras, lá em Caruaru. Eita! Deixa eu mandar um abração especial, né, aos nossos ouvintes que estão na internet. Muita gente ouvindo o nosso programa através dos aplicativos da internet e também ouvindo através da Alexa. Então quero mandar um abraço à Leda, lá em Itaiaém, em São Paulo. Forte abraço, Leda. Abraçando também o Severino. Forte abraço também no Kaique, né? Um abração no Kaique, com certeza. Tá valendo o carinho, cheirão pra ele. Abraçando a Fernanda também, ouvindo o nosso programa. Júnior, abraçando ao Pedro e todos aí em Itaiaém, na Baixada Santista, lá em São Paulo, curtindo a nossa programação. Vamos ouvir Leonardo na nossa tarde. Agora, 3:26. Vamos viajar na música, no tempo. Leonardo, tudo me lembra você. Gente, tá na boa. Você tá na Toritama FM, a rádio oficial da

0: música lançada no ano de 1985. Para você recordar e relembrar. Alô, Dinho Carlos, meu amigo Dinho Carlos. Tá curtindo também a nossa tarde, a tarde show aqui da Toritama FM. Valeu, Dinho. Um abraço, meu amigo. Voltamos já já em 2 minutinhos. Agora 3 da tarde, 34 minutos em Toritama.
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3: Muito bem, estamos de volta às 3h38.
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3: Na programação da melhor, Zezé de Camargo e Luciano, Outra Vez por Amor. Meu amigo Neto, ali da facção romana, foi quem pediu essa e vai ouvir agora. Boa tarde, gente.

Batista, Lábios de Mel, na programação da melhor, na programação da Rádio do Sucesso. Meu amigo Zoa, valeu, valeu, aquele abraço, curtiu aí, ó. Amado Batista, Lábios de Mel, os amigos do bairro do Antão. Alô, Lilio, meu amigo Lilio, também tá ouvindo a gente. Givanildo, ali no bairro do Antão. Alô, Geronil.

0: mandar um abração a meu amigo Lodônio. Tá ouvindo também, grande Lodônio. Um abraço pra ele. Sempre ligadinho conosco aqui todas as tardes, curtindo a programação da melhor. Valeu, Lodônio. Tá ligadinho conosco também, a gente agradece o carinho da sua sintonia. Quem tá ligado com a gente também, deixa eu mandar um abraço, é o Doba do Balão, né? Sempre tá conosco também, a minha amiga Neta, lá no Moriá. Alô, alô, Neta, um abraço pra você, Neta, tudo de bom, ligadinho com a gente também. Silvano Diantão, figuraço. Ô Silvano, um abraço pra você, meu amigo. E dessa vez, o Santa Cruz vai ou não vai, Silvano? É o Silvano Diantão, aquele abraço. Valeu, meu amigo. Se não for dessa vez, viu, Silvano? Eu não sei pra onde vai mais não o Santa Cruz. Tem que ser dessa vez agora. Eita, grande Silvano Diantão, um abraço pra ele também, ligadinho com a gente. O André, lá da panificadora El Shaddai, toda a turma ali da panificadora também. Uma ótima tarde aí pra vocês. Minha amiga Maria José, carinhosamente a gente chama ela de Mazé. Alô, Mazé! Tá ouvindo a gente também ali em Fazenda Velha, ali próximo à Rua das Almas. Denis, ali de Fazenda Velha. O meu amigo Cabeça Branca, ali do restaurante. Alô, Zezinho! Cadê o Krau, o gerente Krau aí do restaurante e petiscaria do meu amigo Zezinho ali em Fazenda Velha? Cadê o Krau, hein? Um abraço pra ele também. Aos amigos, né, do Papa Léguas, linda festa esse final de semana aí, aconteceu a festa do Papa Léguas lá de Fazenda Velha. Alô, Leléu, e todos que fazem parte do Papa Léguas, é o time de futebol ali de Fazenda Velha, o Papa Léguas. Todos que fazem parte aí, um abraço, obrigado pelo carinho. Os amigos ali na Deferit Dinhas, na Deferit Kids também, é sempre ouve o nosso programa, a nossa tarde. Volto já!
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1: Muito bem, na nossa tarde 104,9. As melhores músicas, sempre, sempre no melhor do FM. Deixa eu mandar um abração aqui pra minha amiga Ailma, Ailma Nunes. Sempre tá curtindo, ela gosta dessa música da Madonna, Spencer. E com certeza tá ouvindo do mais puro som da cidade. Valeu, valeu, um abraço, uma ótima tarde. Aquele cheirão. A Dona Maria de Bar, um abraço, Dona Maria.

0: na programação da Rádio do Sucesso. Aí pra gente, Asas do Prazer. Antes Madonna, Spain and Shears. Por aqui a gente finaliza mais uma edição do nosso programa. O último do mês de agosto. Eita, hoje 31 de agosto, para você que está de idade nova, parabéns, felicidades, muitos anos de vida. Vem aí ele, já chegou por aqui, vai te fazer companhia a partir de agora, até às 18 horas na programação da Toritama FM. Ele está por aqui, o Manuel Augusto. Ok? Valeu, gente. Tchau, tchau. Amanhã estamos de volta, logo cedinho, a partir das 11 horas da manhã, na programação da Boa. Um abraço. Tchau, tchau. Fui.
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0: 243 dias, restando agora 122 dias. A você, meu amigo, a você, minha amiga, a você, meu irmão, minha irmã, muito obrigado. Onde você estiver sintonizado, seja pelo rádio ou pelo celular, vamos juntos até as 18 horas com os louvores e também com um momento de oração. Louvamos a Deus pela sua vida e quero neste momento convidar você para juntos vamos falar com Deus.
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0: Eterno, maravilhoso Deus, Pai, neste momento queremos te agradecer, Senhor, por tudo e nesta oração te apresentar os nossos pastores, as suas famílias, também os nossos irmãos e irmãs que estão na labuta, trabalhando, seja em casa ou fora de casa, cuidando com a tua mão estendida. Fala conosco mais uma vez, que nós possamos ter uma semana maravilhosa, uma semana abençoada. Também te apresentamos famílias enlutadas nesta oportunidade. Conforta toda a família do nosso irmão Anderson, que perdeu o seu avô. Ó, Pai, nessa tarde, sabemos que tu és consolo e continua consolando a vida dos teus filhos, das tuas filhas, que precisa de ti nesta tarde e todos os dias. Também te apresentamos pessoas enfermas que estão em casa ou nos hospitais ou até mesmo trabalhando. Cremos nessa tarde que há poder no teu nome, que tu pode curar, seja a tua palavra diz de perto, de longe, tu permaneces sendo Deus. Então, nessa tarde, cremos no teu agir, na tua providência, no teu milagre. Também te apresentamos no caderno de oração os pedidos. Nessa tarde, chega com vitória. É no teu nome, Jesus Cristo, que nós te pedimos. Amém.

4:15. Vamos ouvir com Bela Beatriz na beira do rio. Nosso irmão Antônio oferece para todos os ouvintes. Também nossa irmã Sandra oferece para todos da Vila Canaã. Nosso amigo Samuel, juntamente com a sua esposa Janerina, lá na Vila Canaã, está na sintonia.

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7: Estamos de volta, 4 horas e 23 minutos. Programa Voz da Assembleia de Deus. Vamos ouvir com Eliezer Rosa, Somente Olhar a Ti. Um pouco que pediu para o nosso irmão Eduardo, que oferece para o seu pai, a esposa do seu pai, para todos que estão na sintonia, para o seu dirigente do presbítero Denilto, todos da congregação do Betel 2, os irmãos ali do loteamento de Antão, Valentim 1, 2, 3. Obrigado pela sintonia. Vai para vocês com Eliezer Rosa, Somente Olhar a Ti. Também vamos ouvir com Bruna Carla, Quando Eu Chorar. Este louvor quem pediu foi a nossa irmã Flávia, ela que oferece para todos os ouvintes, todos que estão sintonizados ali no seu trabalho, ouvindo o programa, na facção de Dona Socorro. A todos vocês que estão aí na facção de Dona Socorro, muito obrigado. Também Cirlei oferece para todos que estão no seu fabrico. Nosso amigo Léo lá no Moriá, na sua facção, está na sintonia. Deixa eu mandar um alô para a Teia, na lanchonete de Boni, está sintonizado já, né? Ouvindo o programa Voz da Assembleia de Deus. trabalhando juntamente com Tony, Gleibson, Patrícia, Naldo, a todos vocês aí da Lanchonete Boni, muito obrigado. Eliezer Rosa, somente olhar a ti.
8: Somente olhar a ti, Senhor.
7: Que ele é o autor e consumador da nossa fé.

0: Oh, aleluia, aleluia. Oh, vale a pena estar na presença do Senhor. Mas não se preocupe, deixe o teu problema com Jesus, que a vitória é nossa pelo sangue de Jesus. Não importa por mais difícil que seja o seu problema, somente Jesus pode resolvê-lo esta noite.
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0: Estamos de volta.
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0: Participe pelo WhatsApp 89 79 89 89. Vamos ouvir com Drops, é ele. Esse louvor que pediu foi o nosso irmão Tiago, que oferece para todos que estão aqui no centro. Vamos ouvir com Ellen Oliveira, Salmos 91. A nossa irmã Maria oferece para os seus filhos. Para todas as irmãs ali do Independente. A nossa irmã Helena da Cordeiro Modos, ela que está na sua loja. Para o seu esposo, os seus filhos, para os seus clientes. Com Ellen Oliveira, Salmos 91.

0: Louvor Rural, Crente Miguel, fazendeiro, história.
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0: E esse louvor que pediu foi o nosso amigo Mussu da Pracinha das Crianças.
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0: Parece para toda a sua família, para todos. Estão sintonizados.

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7: Estamos de volta, 5 horas e 5 minutos. Programa Voz da Assembleia de Deus. Também estamos na internet, viu? Pelo site da Rádio Toritama FM e também pelos aplicativos. Você usa o aplicativo, é só colocar Toritama FM. Você vai ficar sintonizado. E você pode participar pelo site da Rádio Toritama FM, enviando pelo WhatsApp. Chega até nós aqui no estúdio da Rádio Toritama FM. Jesus é o caminho do céu. O site tem muitas informações. Somos líder de audiência pela internet, viu? Agora estamos na Alexa. Você pode aí falar na sua casa: Alexa, sintoniza a Rádio Toritama FM. Ela coloca na hora, viu? Alexa, gostaria de ouvir com Mara Lima a história que ninguém contou. Mas antes, toque uma vinheta da Rádio Toritama FM.
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7: E este louvor que pediu foi a nossa irmã Abenilda. Ela que oferece para os seus filhos, Felipe, Franciele, e para todas as irmãs da congregação, Adalgisa Moura. Deixa eu mandar um alô para o diácono Márcio, juntamente com a sua esposa, suas filhas, todos que estão na Pinheiros Aviamentos, Maciara.

Armando Filho, ajuda-me. O que pediu foi o nosso irmão Flávio, que oferece para sua esposa. Também o nosso irmão Zé Bezerra, ali no Areal, oferece para sua esposa e todos da congregação do Areal. Paz do Senhor para o presbítero Pedro, dirigente daquela congregação, e a todos os irmãos e irmãs da congregação do Areal e também do Areal 2, na pessoa do diácono Roberto Silva. Vocês aí, meus irmãos, minhas irmãs, a paz do Senhor. Vamos ouvir com Adélia Soares, Braço Forte. A nossa irmã Severina oferece para os seus filhos. Também a nossa irmã Toinha, para todos do Templo Sede, todos os irmãos e irmãs ali da congregação Coab 1. Também o diácono Heraldo oferece para sua esposa. Eu procurei só luz. Todos da congregação do Beté 1.

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1: Vamos para a nossa agenda de culto. Hoje, segunda-feira, hoje temos culto em várias congregações a partir das 19 horas e nas congregações Adalgisa Moura, Areal, Belém, Betel 2, Cachoeira Seca 1, Cacimbas, Canaã 1, 2 e na 6, Coab 1, Colorado, nas congregações Coqueiral 1, 2 e 3, também Deus é Fé 1, Fazenda Velha 1, Independente, Juá, Lages, Malhadas, Moriá, Oncinha, Planalto, Príncipe da Paz, Santa Maria, São João, Tatuz e Vila do Socorro. Essas congregações realizam o culto de doutrina hoje, segunda-feira. E hoje temos Santa Ceia na congregação em Vila Alta. Queremos avisar que amanhã, terça-feira, temos avivamento, sítio de oração na congregação em Cachoeira Seca 1. Amanhã, terça-feira, avivamento do sítio de oração a partir das 13 horas. E a direção do sítio de oração da congregação convida todos para participar. Isso, amanhã, terça-feira, avivamento do sítio de oração na congregação em Cachoeira Seca 1. Essa é a nossa agenda de culto para hoje, segunda-feira. O aviso do avivamento amanhã no sítio de oração em Cachoeira Seca. Daqui a pouco estaremos de volta com mais louvores.
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1: Quem está ao seu lado. De volta ao som de Leandro Borges.
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1: Enquanto você adora, é o título do hino. Bem. Simão Marcos oferece para todos.
11: Solta a voz, Criciúma, bem forte, cantando e profetizando. Vamos lá.
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0: cadê o teu Deus? Cadê quem te fez a promessa? E aí não vai se cumprir. Eu me levantei dentro do meu quarto e disse: olha, Satanás, o meu Deus não é homem para que minta, e nem filho do homem para que se arrependa. Ele vai fazer no tempo dele. Olha eu aqui cantando para você. Oi, Deus, se ainda estou de pé,
1: prevaleça. Se eu não me calei, assim não fosse Deus pra guerrear por mim, eu nunca venceria. Não venceríamos nem, não.
0: Não sobreviveria. Foi Deus. Foi Deus.
2: Neide Martins e Larissa Pires, ah, se não fosse Deus. Este louvor quem pediu foi a nossa irmã Aparecida. Ela que oferece para os seus filhos, também para o nosso pastor Severino Júnior e família.
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Vamos ouvir com Shirley Nossa Canção, que pediu para nossa irmã Maria, por Maria da Batata, está na sintonia. Ela oferece para os seus netos, toda a sua família, todos que fazem parte da DEVEC.

Sara Farias, o rosto de Cristo. A nossa irmã Creuza, a cidade de Caruaru, oferece para toda a sua família. Mora aqui em Toritama, Nice Alves. Irmã Graça, Dagmar, Rapadura. Muitas pessoas. Estamos chegando ao final do programa. 5 horas e 55 minutos.

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2: Sérgio Lopes, o amigo. Aldeirão oferece para todos. Também Juciana Vila Canaã. Para toda a sua família. Eu vou ficando por aqui, viu? 5 horas e 57 minutos.
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2: Manda de maravilhosa para cada um de vocês. Fiquem todos com Deus e a paz do Senhor.
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0: Alô, alô, muito boa noite, aqui é César França, estamos chegando com mais uma edição do seu, do meu e do nosso Jornal da Noite, o JDN da Rede Agreste Comunica. E hoje, segunda-feira, iniciando mais uma semana, mas se despedindo de mais um mês, o oitavo mês do ano, agosto, chegando ao fim. Amanhã a gente adentra, inicia o nono mês do ano de 2026, a gente inicia o mês de setembro. Hoje a gente inicia mais uma semana, encerrando aí o mês de agosto. Ao meu lado, meu companheiro de bancada, já estava com saudade de dividir aqui a bancada do JDN com ele, apresentador, jornalista Éder Matheus. Muito boa noite, meu patrão.
1: Boa noite, César França. Boa noite a você que está nos ouvindo. É uma satisfação estar de volta. Desde a quarta-feira estive aí ausente do nosso programa Jornal da Noite, mas é uma satisfação estar de volta nesse horário, nesse encontro maravilhoso, até às 19 horas. E hoje, segundona, segunda-feira especial, seu amigo Éder Matheus aqui na voz vai trazer para você a previsão do tempo para a semana. A nosso amigo Daniel Publicidade ontem mandou para mim
0: aqui também.
1: Mandou para mim uma mensagem, César. Acho que era por volta das 9 horas da noite. Éder, tá chovendo aqui no Parque Maria dos Anjos. Eita, o Daniel avisando aí, mas era aquela chuvinha fina, né? É. Ele diz aí, passou essa reportagem pra gente, o Daniel Publicidade. Obrigado pela audiência, Daniel, e também por acompanhar na íntegra a previsão do tempo aí, a realização, não a previsão, mas a execução do tempo na cidade de Toritama, que teve essas pequenas chuvas aí no final do domingo. Mas agora, nesse momento, nos céus da cidade de Toritama, o tempo predominante limpo, tá aquele céu azul, amarelado aí, já é fim de dia, né? Fim do dia, entrando à noite, já tá escurecendo, obviamente. Nesse momento, nos céus da cidade de Toritama, 24 graus Celsius, a temperatura mínima pela madrugada vai ser de 20 graus Celsius. E a máxima de hoje foi de 29, foi um dia bastante quente. O verão vem com tudo, César França, dessa vez, para arrebentar aí com o clima do Nordeste. De acordo com a APAC, há uma pequena previsão de chuva apenas para o início da semana. É o que mostra aqui o tempo, né? Apenas amanhã, alguma possibilidade de pancadas de chuva no Agreste. Mas eu acredito que isso aí só deve chover nas áreas mais altas do estado, seja Taquaritinga, Garanhões, esses lugares assim, que tem altitude suficiente para dar alguma chuva, porque aqui em Toritama, até a segunda que vem, o sol vai ser de lapada, meu amigo. É sol demais que vem aí para a previsão, e esta é a previsão do tempo.
0: E agora que entrou em setembro.
1: Agora entrou com tudo aí, né?
0: Inclusive, segunda, você falou, de hoje a 8 é 7 de setembro. É o dia justamente aí do desfile cívico, não é isso?
1: Isso mesmo, de desfile cívico de 7 de setembro. Inclusive, tem até algumas bandas fazendo aqueles ensaios, né? Andando aí pelas ruas, fazendo ensaio das bandas marciais e de fanfarra da cidade de Toritama. No dia 7 de setembro, a gente lembra, César França, que o palanque aí já está sendo definido, né? O local do palanque. A gente aguarda aí um posicionamento da prefeitura para saber se esse ano realmente o palanque vai ser montado na Avenida João Manuel da Silva.
0: Parece que não.
1: Como no ano passado. Não, César?
0: Não, a informação que eu tenho é que o palanque tem tudo para ser montado ali na Rua do Comércio.
1: Isso, na Rua do Comércio, de acordo com os antigos desfiles de 7 de setembro.
0: Tudo indica que seja montado lá.
1: A cidade de Toritama é um grande desfile. Começa no início da tarde, né, por volta das 2 da tarde, e aí demora até 11 horas, e aí é onde o povo espera, certo? Espera
0: demais.
1: Aquelas comissões de frente, a apresentação especial, aí tem assim, o nosso amigo, Carlos, é o nome daquele amigo nosso que faz
0: João
1: a apresentação,
0: Carlos.
1: João Carlos, aí tem João Carlos,
0: Henrique,
1: tem Henrique Costa, e a galera gosta desse conflito aí. Vamos ver qual vai ser a banda que fará a melhor apresentação na cidade de Toritama.
0: Rapaz, ano passado ficou tão bom o palco ali montado no final da avenida.
1: Você gostou,
0: ano,
1: César?
0: Muito. Bem melhor, bem mais espaçoso. Acho que prejudicava menos o trânsito. Mas aí decidiram. Tudo indica que o palco seja montado ali na Rua do Comércio. Mandar um abraço aqui para Dona Aline, sintonizada lá no bairro da Coab. Quem também está sintonizado e acompanhando a 104.9 é Isaías Santos, diretamente lá do bairro do Coqueiral. Cuida, parceiro. Tá perguntando se ainda tem bolo de aniversário. Bolo de aniversário foi zero. Mas estamos aqui trazendo muita notícia e informação para você, amigo ouvinte. E aproveitando, Ed, antes de a gente chamar as manchetes e também convidar o pessoal para participar, 8979-8989. O WhatsApp da Toritama FM já está aberto mais uma vez. 8979-8989. 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E aí eu deixo uma pergunta para você que está acompanhando a 104.9, ou até mesmo para você compartilhar com seu filho, com sua filha, com seu afilhado, com sua neta, seu neto. Onde é que você ou essa pessoa quer estar no mercado de trabalho daqui a 6 meses? Porque, Ademir Matheus, o mercado de trabalho exige profissionais preparados e quanto mais a gente adia essa formação profissional, mais a gente está atrasando nossas próprias conquistas e as oportunidades aí que você tanto espera. 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
0: 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Mandar um abraço aqui também para o André, sempre sintonizado lá em Fazenda Velha. E, Ere, manda um abraço também para a Doca da Sopa, que o homem tá brabo. Não gostou desse negócio de Doca da Micula, não.
1: Ô, Doca, você tem razão. Quem danado quer ser chamado de Micula, rapaz? Não tem futuro, não. Só quem gosta de Micula é ovo. Mas aí, não tem futuro, não. É o Doca premiado aí, o Doca Fortuna, rapaz. Doca que sopa. Negócio de Doca de Sopa, que Doca de Micula. Homem, faça isso com ele, não. Doca, meu amigo, um abraço forte pra você.
0: Nada da SUP. Vamos embora com as principais manchetes de hoje do seu, do meu e do nosso JDN, o Jornal da Noite da Rede Agreste Comunica. E olha só, a mulher foi derrubada no chão e teve a moto roubada por criminosos armados aqui em Toritama.
1: Homem de 32 anos morre após se engasgar enquanto comia um pastel na cidade de Belo Jardim.
0: Respeita minha dor, diz Raquel Lira depois de ver cartazes citando o seu marido.
1: E João Campos se posiciona, ele repudia os cartazes apócrifos contra Raquel e aciona Ministério Público Eleitoral.
0: Pesquisa Atlas Intel traz aí que Lula tem 47,1% e Flávio Bolsonaro 42,6% de intenção de votos para o segundo turno.
1: E eleições 2026, saiba o que é permitido e o que é proibido no dia da votação.
0: E o Congresso vota nesta semana, Ademir Matheus, o fim da escala 6x1 e da taxa das blusinhas.
1: Inadimplência bancária atinge maior nível da série histórica.
0: Roda da Interação reúne grupos de capoeira da região aqui em Toritama.
1: Davi Correa, jogador do Vasco, é alvo de buscas por tráfico de armas e drogas no Rio de Janeiro.
0: E Lionel Messi anunciou a sua aposentadoria da seleção argentina. Finalmente! Obrigado, Deus, por me fazer argentino.
1: E essas são as principais manchetes do meu, do seu e do nosso Jornal da Noite desta segunda-feira pela Rádio Toritama FM. 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

0: 18h15 na Capital do Jeans. Antes da gente iniciar aqui as notícias, tem participação dele, Ademar Teus. Agora ele vai ficar do seu lado, eu tenho certeza. Diz daí, Doca da Supa.
1: Boa noite, meu patrão. Eu tô na escuta, viu? Eu tô na escuta aqui hoje. Eu cheguei agora, liguei logo cedo. É, boa noite, César. Boa noite, Jonathan. Ademar Teus.
2: Isso, boa noite.
1: Eu tô escutando, meu patrão. Olha, essa historinha de Micuro, quem inventou foi seu mocinho aí, seu Cezinha. Desde que eu vou ter raiva dele, não tem raiva dele de jeito nenhum. É porque às vezes eu chego em casa, quando eu cheguei neste tempo de casa, em casa, aí minha menina ligou, ô pai, vem me buscar, eu vou buscar no colégio. Quando eu chego, já tinha terminado o programa, ele disse, outro você não tá assistindo mal o programa, tô assistindo o programa. Eu digo, hoje eu vou escutar o que esse rapaz vai dizer. Eu não sei desse negócio de Micuro, isso foi ele que inventou. Na fazenda do sobrinho dele, de João Pezinho, Bulhões.
0: Na fazenda de João Bulhões.
1: Pratinha, tudo isso. Ele inventou esse problema lá. Eu disse, eu não sei o que é isso não, César. Eu não sei o que é isso não. Boa noite, Helder. Boa noite, César. É brincadeira minha. É brincadeira minha, sabe? Que eu gosto de brincar com vocês e gosto de vocês. Eu nunca vou abusar com vocês. Só que às vezes quando eu chego, já está terminando o programa, eu não posso mais ligar. Então eu vou ver. Se não ligar, até agora não ligar não, né? Eu estou escutando, eu estou ligado aqui, viu? Tenha uma boa noite.
0: O homem apareceu, Ademar Teus.
2: Apareceu. É uma animação aí popular.
0: Tá nas correrias, Doca. E, Doca, preste atenção no serviço, porque essa situação aconteceu no último sábado aqui na cidade de Toritama. Uma mulher foi assaltada e foi derrubada no chão, inclusive, Ed, tendo sua moto roubada. Essa mulher que foi vítima de um assalto violento, que aconteceu nas proximidades aqui do município de Toritama. Porque aquela estrada para Taboca já não é mais Toritama, né, Ed?
2: Ali já é a direção de Brejo, né?
0: Ali
2: Brejo.
0: Acho que já é Brejo, já. Esse caso aconteceu no último sábado, o crime ocorreu por volta das 6 da noite, quando dois homens armados, agora ali é esquisito pra caramba.
2: É muito esquisito, César.
0: Aí dois homens armados abordaram a vítima com extrema agressividade. Durante a investida, inclusive, os assaltantes derrubaram a mulher no chão antes de fugir com seu veículo, Éder.
2: E de acordo com familiares, a dupla criminosa aparentava ter entre 19 e 20 anos e utilizava uma moto Honda Pop vermelha. Eles roubaram a motocicleta da vítima, uma Honda Pop branca de placa UHV 5D83, que foi adquirida, né, há apenas 4 meses, ou seja, estava novinha. Após a ação, os suspeitos fugiram em direção à região da barragem de Tabocas, o lugar mais esquisito, certo?
0: A Polícia Militar e a Polícia Civil foram acionadas para prestar assistência. Inclusive, eu vi aí na reportagem o esposo da vítima se queixando, que procurou aqui as delegacias da cidade de Toritama. Mas eu acredito que no final de semana não tem plantão, né? Na delegacia.
2: Não tem plantão, complica. Né?
0: Daí teve que ir para a cidade de Santa Cruz do Capibaribe. O boletim de ocorrência foi formalizado lá, na delegacia de Santa Cruz, que assumiu aí as investigações para identificar a autoria do crime e tentar recuperar o veículo roubado. Mas aí a mulher estava pilotando sozinha. É claro que a gente não vai justificar o ato aí, o crime, o assalto. E aquele setor ali é bem esquisito, né?
2: É um lugar esquisito, inclusive é a direção de muitos banhistas, né? Pessoas que gostam de passar o fim de semana lá na beira da barragem de Itabox. É um lugar bom, César, água doce, só que a volta tem esse perigo, né? O caminho é muito esquisito, poucas moradias, um lugar bastante remoto, é esquisito, né? É uma zona rural, a gente vai para ali, às vezes é bastante arriscado. E a estrada tem alguns locais de trânsito lento, né? Muita buraqueira. E aí esses bandidos aí agora estão agindo nesse setor, tornando aí um lugar que é calmo num lugar bastante perigoso e arriscado para ficar. E a gente lembra aí o horário também,
0: atenção,
2: né?
0: Seis da noite já estava escuro.
2: E aí a gente sabe que para o lado de Santa Cruz do Capibaribe, São Domingos, tem muitos desmanches de motos, né, que foram localizados, vem sendo localizado pela polícia, e aí é uma área perigosa para os usuários de motocicleta.
0: Pois é, 18h20. Esse caso aqui é chocante. Antes de chamar o bloco de apoios culturais, um homem de 32 anos, para você que está em casa, já pensou, Ed? Ele estava comendo pastel, se engasgou e morreu. Esse caso aconteceu lá em Belo Jardim, vê que coisa. Impressionante, um homem de 32 anos identificado como José Rivonaldo Bezerra Rosa faleceu de forma trágica na cidade de Belo Jardim, aqui no Agreste de Pernambuco. É para você que está em casa entender. Ele perdeu a vida, ele estava comendo pastel e acabou se engasgando acidentalmente. E aí o caso acabou gerando uma grande comoção lá na região.
2: Provavelmente causou uma comoção, porque deveria ser um cara gente boa, né?
0: Que morte estúpida.
2: E uma morte assim, lamentável, né? Assim que é a agressividade da... A gravidade, né? A gravidade dessa situação foi percebida, né? O homem se engasgar com um pastel. O SAMU foi imediatamente acionado para prestar os primeiros socorros. A equipe médica chegou a realizar o atendimento no local e iniciou o transporte de emergência. Porém, apesar de todos os esforços, José Rivonaldo não resistiu à asfixia e veio a óbito a caminho do hospital. Tava muito engasgado ele, né?
0: Rapaz, após a constatação do falecimento, aí doido. É difícil de acreditar numa notícia dessa. Após a constatação do falecimento pelas equipes de socorro, as providências cabíveis foram tomadas pelas autoridades de saúde e segurança. O corpo da vítima foi encaminhado ao Instituto de Medicina Legal, IML, aqui de Caruaru, onde passou pelos procedimentos legais e exames de praxe antes de ser liberado aos familiares para o sepultamento. Aí, o José Rivonaldo Bezerra Rosa, 32 anos de idade, estava comendo pastel, se engasgou. E aquela coisa, parece que para morrer basta estar vivo, viu?
2: É verdade, César. E aí a gente faz uma orientação e até eu recebi uma orientação. Teve uma época, César, que eu estava mal da barriga, não sei o que aconteceu. E aí eu fui no médico, tendo muita azia, problemas assim. Eu fui no médico, até a correria do dia a dia nos obriga a comer ligeiro.
0: Ligeiro demais.
2: E aí o médico disse, rapaz, você deve estar comendo muito rápido. Ó, tem que mastigar direitinho, tem que engolir com calma, porque... A boca da gente não é forrageira, não, que o que joga morre rapidamente.
0: Provavelmente foi, comendo ligeiro com um pedaço
2: tem
0: grande
2: que
0: de pastel.
2: Comer, aí foi isso. Comer ligeiro não pode, mas aí a gente não sabe se realmente foi o caso dele, né?
0: É.
2: Eu só tô passando aí essa orientação médica que Eder Matheus recebeu.
0: Não, e é importante, tem várias dicas importantes. A gente pode até sugerir depois, né, para os nossos profissionais de saúde na terça, o farmacêutico Pedro Henrique, o nutricionista Jean Lucas, trazer dicas mais importantes aí nesse sentido, mas essa que Eder falou realmente é importante, inclusive até para quem tá com a barriga crescendo, diz que um dos motivos é comer ligeiro, viu, Eder?
2: É
0: comer ligeiro demais, tentar comer mais devagar.
2: É a gula, né?
0: Não é interessante beber nada, né?
2: Também.
0: Quando você estiver aí se alimentando, tem várias dicas importantes, mas realmente é lamentável essa situação e realmente inusitado o que aconteceu com esse homem aí, 32 anos de idade, faleceu comendo pastel, rapaz, se engasgou e acabou perdendo a vida. 18 horas e 23 minutos na capital do Lins, chamar o Bloco de Apoios Culturais. Dentro de poucos instantes a gente traz de volta com a pauta política, porque aconteceu aí cartazes na cidade do Recife, acusando aí, acusações muito graves contra a governadora Raquel Lira. Ela se pronunciou nas redes sociais, inclusive o seu grande concorrente, seu grande rival na disputa ao pleito aí para governo do estado de Pernambuco, João Campos, também se pronunciou a favor da governadora Raquel Lira. A gente vai trazer na íntegra. Hoje também tem momento esportivo com Camila Nayara e muita notícia, muita atualização para você, amigo ouvinte. Manda um abraço também para Cícero da Polpa. Vi ele sexta-feira no barbeiro. Ele disse, logo apareço por lá, rapaz. Eu, Cícero, faz 2 anos que tu diz isso, Cícero da Polpa, meu patrão. Mandar um forte abraço para Cícero e para Dayana também. Dayana e Edinho, que eu sei que estão na escuta, estão na audiência. Então não sai daí que já a gente está de volta com o JDN.
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0: 18:27 na capital do Dins. Estamos de volta com o JDN. Manda um abraço lá para o bairro do Novo Coqueiral, Silvio, Betânia, seu Reginaldo, dona Benedita, seu Sebastião Pintor, Champion, sempre na escuta, dona Lenilda França, lá na Vila Canaã, Denis, o guarda patrimonial, já chega por aqui. Boa noite, meu amigo César, boa noite, Éder. Já estou ligadinho no programa. Denis, o guarda patrimonial, diretamente lá da Vila Canaã. Manda um abraço também para Júnior da Pop, o implacável, também sempre acompanhando por lá. Bairro de Fazenda Velha, mandei um abraço para André, para sua esposa Andréia, mas também mandei um abraço para seu João da Prata, João Bulhões, dona Eliete, dona Elisete, lá no Coqueiral Velho, dona Luciana. Muita gente boa acompanhando a programação do JDN. Daqui a pouco tem momento esportivo com Camila Nayara, Isaías, que São Paulo está escapando, quem sabe, aí desse rebaixamento. E Éder Mateus, conte pra gente como é que foi a experiência aí no Pernambuco, meu país, no final de semana, lá na cidade de Caruaru, que eu acho que Dayana com certeza esteve lá ontem, que ela estava numa expectativa danada para curtir o show do domingo, mas ela também esteve por lá no final de semana, né, isso, Éder?
2: Isso mesmo, o show daí do evento
0: é muito bom,
2: Pernambuco, meu país, muito, né, bom. Foi a última rodada aí, o evento que passou em várias cidades
0: grande
2: de Pernambuco, esse evento, inclusive festival. Aqui em nossa região, passou em Taquaritinga do Norte, e aí a última edição foi agora, né, digamos assim, a última apresentação, né, foi em Caruaru. Várias bandas aí que marcaram no sábado, eu estive lá, inclusive vi a banda Paralamas do Sucesso, que tocou aqui no Motofest, então uma banda de alta performance, músicas extraordinárias, de alta qualidade, um rock realmente muito bom, inclusive muita gente de Toritama lá presente para ver o show de Paralamas do Sucesso. Também teve a banda pernambucana Nação Zumbi, que fez uma ótima apresentação. Olha, César, eu digo a você que a banda Nação Zumbi fez uma grande apresentação. Já fui para alguns shows dessa banda recifense.
0: Tiveram aqui já no Motofest.
2: Tocou no Motofest também, se eu não me engano, há 3 anos atrás, aqui na cidade de Toritama. E foi um grande evento. Dessa vez, tocou lá, inclusive fez uma reclamação dizendo, mas rapaz, a gente em 30 anos de sucesso em Pernambuco, nunca tocou no pátio de eventos, mas agora teve a oportunidade, fez um grande show. Também teve a banda Baiana System, né? E também outras bandas lá que se apresentaram, no caso da banda Ed. E aí no domingo teve o grande encontro, a principal atração, e também o show de Calcinha Preta, além do cantor Santana, um grande evento, muito organizado, uma segurança apertada, realmente uma segurança bastante até rígida, até que não vi nenhuma briga lá, pelo menos perto de mim não vi nenhuma briga. Foi um grande evento, tá de parabéns aí esse evento, Pernambuco, meu país.
0: Registrar também que a artista Toritama passou.

0: pôde mostrar aí pra Mika, que é uma das cantoras, o Mosaico, inclusive, a convite novamente da produção da banda, assim como no sábado, quando ela esteve lá em Mar Vermelho, em Alagoas, e pôde também encontrar com o Daniel, que é a simpatia em pessoa, não à toa, o cantor Daniel é unanimidade, todo mundo fala muito bem dele nos bastidores, realmente um ser humano fantástico, convidou também a Ana Clara, a artista de Toritama, esteve com o Daniel, essa artista realmente tá com os artistas, aí de todo o Brasil, sempre elevando o nome da cidade de Toritama. Mas agora a gente vai entrar na pauta política, Éder, porque ontem aconteceu aí uma situação de cartazes que citavam o marido de Raquel Lira. É até difícil trazer o que os cartazes insinuam, né? Que a governadora Raquel Lira teria algum tipo de envolvimento com a morte do seu próprio esposo, Fernando Lucena, que faleceu no pleito em 2022. E a governadora Raquel Lira publicou um vídeo nas redes sociais. Eu vou colocar aqui na íntegra o que a Raquel disse, o desabafo. Né? Depois a gente vai colocar também o vídeo que o concorrente, o grande rival dela na disputa ao governo do estado, João Campos, também publicou em suas redes sociais. Porque realmente, foge do campo político. Né?
1: Foge
0: totalmente do campo da política esse tipo de conteúdo, de publicidade. E aí vamos ouvir aí o desabafo da governadora Raquel Lira.
2: Segui minha agenda hoje. Zona da Mata Sul. E como eu sempre faço, eu abri o Instagram pra ver o que é que tava acontecendo. Né? Sempre faço isso. E pude ver de perto a crueldade de quem não tem limites. Respeite minha família. Respeite meus filhos. Respeite quem não tá mais aqui. Respeite a minha dor.
0: Tá, esse é o pronunciamento da governadora Raquel Lira. Agora eu vou colocar rapidamente aqui o do João Campos para depois a gente trazer com detalhes aí as falas e o posicionamento oficial tanto da governadora Raquel quanto aí do candidato ao governo João Campos.
3: Que estão circulando hoje, isso é um completo absurdo. E qualquer pessoa que queira atribuir isso a mim ou a minha candidatura vai responder criminalmente à justiça brasileira. Eu perdi meu pai durante uma eleição. A candidata Raquel perdeu um marido durante a eleição. E eu não admito nem que a minha família, nem que nenhuma família seja atacada nessa eleição. Isso está fora da política. Isso é um absurdo. Eu estou entrando agora também à justiça para que possa investigar esses panfletos. Para que a justiça eleitoral investigue de forma rigorosa, descubra quem fez e possa punir na forma mais severa da lei. Porque uma democracia não permite isso. E eu vou seguir o meu caminho, fazendo bem, ouvindo as pessoas, respeitando os pernambucanos, as candidaturas adversárias, falando do futuro que os pernambucanos e pernambucanas sonham. Um estado melhor, que funcione, que tenha educação, saúde, segurança, porque é esse o caminho que o povo de Pernambuco quer. Contem comigo.
0: Tá aí, trazendo...
2: eu entrei no carro para...
0: Vou cortar aqui porque começou novamente. A corrida eleitoral tomou esses contornos dramáticos. Ontem a governadora e candidata à reeleição, Raquel Lira, denunciou esse surgimento de cartazes apócrifos espalhados aí pelo Recife com referências à morte do seu marido, o empresário Fernando Lucena, que faleceu em 2002, justamente no pleito. Eu lembro que foi no dia da votação do primeiro turno. Ao tomar conhecimento do material durante uma agenda de campanha, a Raquel Lira publicou um vídeo aí nas redes sociais que a gente acabou de trazer, onde ela deixou bem claro que o tempo da opressão e da perseguição passou, não vai voltar, que na política e na vida não vale tudo. Aí a fala da governadora Raquel Lira, Éder.
1: Isso mesmo, este episódio provocou uma onda imediata de solidariedade no meio político, ultrapassando as barreiras ideológicas e de lados, e atingindo o epicentro da disputa. Seu principal adversário nas urnas, o João Campos, também repudiou energicamente o ocorrido, lembrou que a perda do seu pai, né, como foi o caso aí desse áudio que vocês acabaram de ouvir, a perda do Eduardo Campos, durante a campanha presidencial
0: 2014.
1: De 2014, classificando a ação como desumana e inaceitável. João Campos informou que acionará a Justiça Eleitoral para punir os responsáveis e evitar que atribuam o ato à sua candidatura. No mesmo sentido, o candidato Ivan Moraes do PSOL cobrou uma investigação profunda e exemplar para identificar os autores destes cartazes que foram colocados pelas ruas do Recife com o objetivo de macular aí a morte do marido da governadora Raquel Lira.
0: Realmente um absurdo, uma falta de respeito. Como ela disse, pediu para respeitar a dor dela, respeitar os filhos dela. E essa reação acabou repudiando também a baixaria eleitoral. Também mobilizou candidatos a outros cargos e lideranças nacionais. Então, quem também publicou um vídeo nas redes sociais foi o candidato a deputado federal aqui de Toritama, Edilson Tavares, prestando solidariedade e ressaltando a seriedade de Raquel, afirmando que quem faz política jogando sujo não merece a confiança dos pernambucanos. Os candidatos ao Senado, Túlio Gadelha e Mendonça Filho, também classificaram o ato como violência política inadmissível, reforçando o coro de apoio, que incluiu até mesmo a ex-primeira-dama Michele Bolsonaro, do PL, que também se manifestou em favor da governadora e de sua família, além aí, claro, do João Campos, que a gente trouxe agora há pouco a fala dele, o vídeo na íntegra, o áudio da fala dele em suas redes sociais, que inclusive ele já acionou o Ministério Público Eleitoral, deixando bem claro, Éder, que não envolvam o nome dele a esse ato criminoso, que foi esses cartazes espalhados aí pelo Recife.
1: César França, nas campanhas a gente sempre vê aí
0: lado sujo,
1: a ação desse lado sujo, né? Agora, muitas vezes a gente alerta o público, porque, assim, eu acredito que o debate da disputa eleitoral em Pernambuco está de alto nível, César. Está de alto nível. A campanha do João Campos está uma campanha propositiva, assim como a campanha de Raquel também tem sido uma campanha propositiva, mostrando as obras, as realizações que ela tem realizado. E assim a campanha segue, só que a gente sabe que tem aqueles lobos solitários, né, César? Que chega querendo abafar, chega querendo abalar a campanha, aí acha engraçado colocar um cartaz, né? Muitas vezes isso aí, às vezes é um militante que faz isso, sabe, minha gente? Às vezes é dois, às vezes é três que se junta, aí diz, olha, vamos fazer uma coisa, acha que é uma ideia mirabolante, acha que é uma ideia que vai definir a eleição e acaba fazendo uma grande porcaria. Eu digo a você que faz a campanha eleitoral, que trabalha nos pleitos, não se envolvam. Veja o que é limite legal e busque trabalhar honestamente, fazer a campanha honestamente, pedindo voto. Porque, se a pessoa não quer votar, não vote, perdão, fica para a próxima.
0: Até porque isso vai ser investigado.
1: Vai ser investigado. E essas pessoas vão ser identificadas.
0: Vão chegar nelas.
1: Vai ter câmera aí filmando essas pessoas. Besteira. Colando esses cartazes, vai ter alguma câmera que flagrou essa pessoa. Se não filmou na hora, mas na rua seguinte, vai eu ter outra câmera que vai filmar a mesma pessoa que passou na rua, onde, tá, onde colou, e aí vai ter o cruzamento de horários, de hora, de momento, cor de camisa, enfim, para o crime não tem a perfeição. Você que fez que cometeu esse crime, você que vai pagar. E não é João Campos que vai pagar, não. E não é Raquel, não. Quem vai pagar é você. É o seu CPF que vai estar em jogo. Não, por isso que eu digo, eu já vi muita gente, César, se dar mal aí na política, fazer atos heróicos nas campanhas, achando que vai salvar uma campanha, mas na verdade acaba em cana, né? A gente tem um exemplo aqui na cidade de Toritama, de gente que fez campanha aí, acabou aí sendo processado. Tendo que responder, e o candidato não pode se responsabilizar por isso. A gente lembra também de outro caso de um lobo solitário que foi um terror, que praticamente ele definiu a campanha para presidencial, que foi o Adelino de Freitas, chegou lá, meteu uma faca, esfaqueou Bolsonaro, e aí deu aquela confusão toda, ou seja, mas foi ele, não foi nenhum candidato que pediu para ele ir lá e cometer aquela crueldade, aquele ato horrendo, né? E aí tá em cana, tá vendo? Pegou 20 anos de cadeia, até hoje tá em cana. É assim que segue, né?
0: E Jair Messias Bolsonaro foi eleito justamente naquele pleito. Você foi muito feliz no seu comentário. Daiana chegou, boa noite, meninos do JDN. Cheguei, viu? Acabei de comentar da senhora ontem no Pernambuco, meu país, aí no grande encontro. Curtiu o show foi bom, minha patroa. Mas vamos embora, antes do bloco de apoios culturais, inclusive em homenagem à Daiana, já tem um momento esportivo também com o Camila Nayara atualizando sobre a rodada do Campeonato Brasileiro, Santa Cruz classificado. Mas vamos trazer, já que a pauta é política, até para a gente mudar um pouco o assunto, virar um pouco a chave depois desse ato lamentável, desses cartazes contra a governadora Raquel Lira, acusações gravíssimas divulgadas lá no Recife. Vamos trazer a pesquisa da Atlas Intel, Éder Matheus, onde a vantagem do presidente Luiz Inácio Lula da Silva sobre o senador Flávio Bolsonaro em um provável segundo turno, encolheu para 4,5 pontos percentuais, segundo essa pesquisa divulgada hoje. O petista oscilou negativamente de 49,2 no final de julho para 47,1 agora no final de agosto, enquanto o parlamentar aí ao Senado, o Flávio Bolsonaro, manteve relativa estabilidade, porque ele caiu de 42,9 para 42,6, praticamente o mesmo percentual. O movimento representa um recuo na margem que separa ambos, anteriormente fixada em 6,3 pontos, superando a margem de erro do levantamento, que é de um ponto percentual para mais ou para menos.
1: E no cenário do primeiro turno, a liderança permanece com Luiz Inácio Lula da Silva, atual presidente, que registra 43,4% das intenções de voto, seguido por Flávio Bolsonaro, com 33,7%. Ambos registraram pequenas oscilações negativas em relação ao mês anterior, caindo 1,6 e 2,3 pontos percentuais para cada um, respectivamente. A principal novidade no quadro eleitoral foi a ascensão de Augusto Cury. A terceira colocação alcançou 7,8% das preferências, um salto expressivo frente ao 1,6% que ostentava em julho, superando nomes como Renan Santos, que pontuou 7,6%, Ronaldo Caiado, que pontuou 3,3%, e Romeu Zema, que pontuou 1%.
0: A arrancada de Cury aí traz o que a gente comentou aqui no JDN semana passada, esse potencial à terceira via, conhecido também com forte crescimento de sua presença nas redes sociais nas últimas semanas. O levantamento da pesquisa coletou os dados entre os dias 25 e 30 de agosto, captando a repercussão de eventos decisivos na corrida presidencial, como o debate promovido aí pelo pool de veículos no dia 23 e as sabatinas da Plim Plim, além da estreia do horário gratuito de propaganda na televisão e no rádio.
1: César França, aí segue a disputa presidencial, né? Os números não param de ser divulgados. Eu acredito que todo dia tem pesquisa sendo divulgada. É até cansativo. Não cria nenhuma expectativa com o eleitor. É a mesma pesquisa todo dia aparecendo. Aí aumenta um ponto, cai meio ponto, sobe.
0: Presidencial, como debate promovido aí pelo pool de veículos no dia 23 e as sabatinas da Plim Plim, além da estreia do horário gratuito de propaganda na televisão e no rádio.
1: César França, aí segue a disputa presidencial, né? Os números não param de ser divulgados. Eu acredito que todo dia tem pesquisa sendo divulgada.

0: dia da votação vai ser assim.
1: Vai ser assim, mas aí a gente vê que a tendência das pesquisas está a mesma coisa, tanto para Lula quanto para Flávio Bolsonaro. A diferença foi o Augusto Cury aí, que surgiu de repente que nem fogo de palha. Vamos ver se realmente é fogo de palha. A gente vê, cada candidato tem suas estratégias, tem estratégia de internet aí, uns investem mais na internet para aparecer, e aí segue. A campanha segue, portanto, estável para Lula, um pouco instável para Flávio Bolsonaro, e para os demais, somente Augusto Cury aí que teve uma evolução. Inclusive, a gente vê que os alarmes estão soando na campanha de Flávio Bolsonaro, haja vista o crescimento de Augusto Cury, que tira mais votos de Flávio Bolsonaro do que Lula, segundo aí levantamentos até mesmo dessas próprias pesquisas, César França.
0: Aí, 18 horas e 44 minutos. Acredito nisso não, Diana, que tu perdesse. Ela tá dizendo que não foi pro show, que tava doente. Como é que foi que eu tava doente? Tá doido.
1: Perdeu calcinha preta.
0: Perdeu o grande encontro. 18 horas e 44 minutos, chama um bloco de apoios culturais, meu patrão.
1: Voltaremos dentro de instantes aí, trazendo as novidades do Planalto. Vamos também trazer o saldo de inadimplência bancária, o grupo Capoeira, que reúne grupos de capoeira aqui na região de Toritama. Também vamos trazer esses informes e muito mais para você. É dentro de instantes.
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0: Horas e 47 minutos na capital do jeans. Estamos de volta com o terceiro e último bloco do JDN dessa segunda-feira e já vou aproveitar para chamar Camila Nayara e o momento esportivo de hoje para deixar você sempre bem informado.
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15: Boa noite, César, Éder e ouvinte. Está no ar mais um momento do esporte comigo, Camila Nayara, trazendo tudo

0: do mundo esportivo para você. Segundou com muitos resultados. Vou trazer uma retrospectiva bem rápida das quartas de finais da Copa do Brasil, que eu não consegui passar semana passada, devido à entrevista de Clara, né? Mas, que inclusive saiu muito bem, né? Mas agora vamos voltar para as quartas de finais para eu atualizar vocês para o próximo confronto. Cruzeiro, temos muitos clássicos, tá? Cruzeiro e Atlético Mineiro se enfrentaram, ficou 1-1 o placar, e o próximo jogo deles é amanhã, às 9 horas. Palmeiras enfrentou o Santos e venceu por 3-0. O próximo jogo é na quarta-feira, às 9h30. O Vasco enfrentou o Vitória e venceu por 1-0. O jogo de volta também vai ser na quarta-feira, às 9h30 da noite. Tivemos o Grenal, Internacional e Grêmio se enfrentaram, o jogo acabou 0-0 na primeira disputa. Então, na quinta-feira, às 8 horas, eles vão pro tudo ou nada, não tem nenhuma vantagem, né? Vai no tudo. A única vantagem é do Grêmio de jogar em casa, de resto, eles vão estar no 0-0. Agora vamos pro nosso querido Brasileirão, a elite do futebol brasileiro, Série A, 25ª rodada. O Atlético Mineiro enfrentou o Vitória e venceu por 2-1. São Paulo também venceu por 2-1 o Bragantino. Vasco da Gama venceu por 3-1 o Cruzeiro. Atlético Paranaense e Fluminense empataram 3-3. Flamengo venceu por 3-0 o Botafogo. O Santos venceu por 1-0 o Corinthians, que inclusive deu uma polêmica no jogo. Vou atualizar vocês bem rapidinho. Neymar deu uma camisa a um torcedor do Corinthians que estava com uma placa lá, que era muito fã de Neymar, né? Que era corintiano, mas muito fã do Neymar, pediu a camisa. Ele acabou tendo que ser escoltado para poder sair do campo, né? Teve muitos torcedores não, né? Animais que começaram a jogar coisa na criança, né? Assim, um absurdo. Os pais da criança ficou apavorado. E isso não se faz, né? Isso não é futebol, isso é ridículo. Poderia ser com uma criança ou com qualquer outra pessoa. Neymar é ídolo para muita gente. E a gente precisa respeitar isso, que independente do time, as pessoas não focam que o Neymar joga em um time rival. Foca em quem ele é, né? Então, precisava ter sido respeitado, né, esse momento da criança, ainda mais sendo uma criança. Então, assim, um absurdo. Foi bom o Santos ter ganhado e acabado com esse Corinthians, porque ô raça, viu? Continuando, Mirassol e Palmeiras empataram 1-1. Grêmio venceu por 3-1 a Chapecoense e o Bahia venceu por 3-2 o Internacional. Hoje, 8 horas, vamos ter o último confronto da rodada, que é entre o Remo e o Curitiba. E o Santa Cruz está classificado para a próxima fase do Brasileirão Série C. São 3 rodadas, né? A primeira vai ser no domingo, às 18h30, contra o Botafogo da Paraíba. Cada vez mais próximo do acesso, né? Depois, ele está na tabela em 8º lugar, com 29 pontos e tentando muito, correndo muito atrás de conseguir esse acesso. E para finalizar, o Sport perdeu, infelizmente, para o Novo Horizontino por 2-1. O jogo foi fora de casa, né? A gente sabe que para o Sport é um pouco mais difícil fora de casa, tanto é que perdeu para o Avaí, né? Mas assim, vai dar certo. Ele está em 8º lugar com 38 pontos. O primeiro colocado do Brasileirão Série C é o Juventude, do Série B, desculpa, é o Juventude, que tem 45 pontos, né? Então dá pra chegar, tá? Dá, aos poucos dá pra chegar. Então é isso, meninos, um abraço pra vocês e até quarta-feira.
1: Tá aí, cheiro Camila. Tô sempre santinha conquistar esse acesso, voltar pra Série B, pra se juntar Sport e Náutico na Série B, que eu acho que o Náutico não cai e o Sport acho que não sobe. Vai juntar os três pernambucanos ano que vem na Série B, e se o Santa conseguir conquistar o acesso. Mas, Éder, vamos embora com o que pode e o que não pode no dia da votação. Essa matéria aí na Rede Agreste comunica pra esclarecer pra nosso ouvinte número 1, não é isso?
2: Isso mesmo. Com a proximidade do primeiro turno das eleições 2026, marcado para o dia 4 de outubro, O Tribunal Superior Eleitoral lançou o Manual do Eleitor para orientar os cidadãos sobre os seus direitos e deveres, do que pode e o que não pode no dia da eleição. O documento esclarece que é permitida a manifestação individual, porém silenciosa, da preferência política por meio de bandeiras, broches, adesivos ou camisetas, sendo liberado levar os números dos documentos do candidato anotados no papel, ou seja, a colinha, o santinho. Por outro lado, para garantir o sigilo do voto, é estritamente proibido a entrada na cabine de votação com celular, devendo o aparelho ser entregue aos mesários, além de ser vedada a prática de boca de urna ou aglomerações com roupas padronizadas.
1: E a legislação garante ainda que nenhum trabalhador sofrerá descontos salariais ou prejuízos por se ausentar do serviço no tempo necessário para votar. O regulamento reforça a acessibilidade e a inclusão. Eleitores com deficiência ou mobilidade reduzida podem contar com o auxílio de uma pessoa de sua escolha ou cão-guia, enquanto cidadãos indígenas têm seu direito ao voto assegurado, independentemente de falarem português. Além disso, permanece proibido qualquer oferecimento de transporte ou refeição por parte de partidos ou candidatos em troca de apoio político, Éder.
2: É, por isso fique atento aos horários, né? Ficar atento aos horários, né? Os portões de todos os locais de votação serão fechados impreterivelmente às 17 horas, horário de Brasília, sendo garantido o direito de votar apenas para quem já estiver na fila antes desse prazo. Porém, minha gente, vamos chegar, pelo amor de Deus, antes das 5 horas da tarde, porque verdadeiramente, depois das 17 horas, se você não estiver dentro da escola, dentro do local de votação, você não vai votar para presidente, governador, senador, deputado estadual e federal.
1: É claro que daqui para dia 4 de outubro também a gente vai atualizar mais uma vez para deixar você bem ciente do que pode e o que não pode, mas está aí a primeira nota importante para você. Enquanto isso, o Congresso Nacional está se preparando aí para votar uma pauta de forte impacto popular durante esse esforço concentrado antes das eleições de outubro. Entre as 5 propostas de grande repercussão social em pauta na Câmara e no Senado essa semana, destaca a discussão sobre o fim da jornada de trabalho 6x1 e a revisão da isenção de impostos para compras internacionais de até $50 em plataformas digitais, que é a famosa taxa das blusinhas.
2: É, o avanço mais decisivo deve ocorrer na quarta-feira, depois de amanhã, quando a Comissão de Constituição e Justiça do Senado apreciará a proposta que elimina o modelo de 6 dias de trabalho para um de descanso, ou seja, trabalha de segunda a sábado e folga no domingo. O relator da matéria, o senador Omar Aziz, apresentou parecer favorável ao projeto e optou por rejeitar todas as 12 emendas apresentadas pelos parlamentares.
1: É isso. E aí, Eder, já seguindo aqui, eu sei que está corrido aqui, vamos na maratona reta final. A taxa média de inadimplência nas operações de crédito dos bancos brasileiros registrou alta no mês de julho, passando de 4,6% em junho para 4,9%, de acordo com dados divulgados pelo Banco Central. O indicador, que contempla dívidas com atraso superior a 90 dias, alcançou o maior nível de toda a sua série histórica revisada da autoridade monetária, iniciada em março de 2011.
2: Isso mesmo, e tem aí um destaque, né? A capoeira foi mais uma vez o palco de encontro, né? Cultura e integração em Toritama nesse sábado. O Parque Maria dos Anjos recebeu mais uma edição da Roda de Integração, iniciativa que reúne grupos de capoeira de diferentes cidades da região em um momento de troca, convivência e valorização da cultura afro-brasileira. Seja sempre bem-vindo aí o pessoal da capoeira à cidade de Toritama.
1: Inclusive, essa semana, na quarta-feira, Memória Sonora, a gente vai receber aqui o mestre, ele vai estar aqui compartilhando. E era o jogador David, o DVD, como é conhecido, atacante do Vasco, já jogou no São Paulo, no Inter. Ele é alvo de buscas aí foi alvo de buscas hoje da Operação A Tropa contra o tráfico interestadual de drogas e armas e a lavagem de dinheiro. Além disso, Rainer, de 30 anos, jogador do Vila Nova, que já jogou no Náutico e no Sport aqui, também foi alvo de mandatos de busca e apreensão em Goiás. Além deles, aí também foram cumpridos 4 mandatos de prisão temporária. As diligências foram nos municípios de Grande Vitória e Afonso Cláudio, no Espírito Santo, além dos alvos localizados no Rio de Janeiro, São Paulo, Goiás e Distrito Federal. Tá aí o David, atacante do Vasco, tendo essa busca de mandato e apreensão.
2: Que bronca ele se meteu, que bronca ele vai ter agora que se esclarecer, vai ter que responder junto à justiça. Um jogador de futebol
1: do Vasco,
2: metido aí com grande tráfico de armas e tráfico de drogas. Diferentemente, aconteceu com o Messi, que teve uma carreira aí esplendorosa, e aí está encerrando com chave de ouro. Chave de ouro.
1: Aleluia.
2: Messi anunciou sua aposentadoria da seleção argentina.
1: Pensei que ia jogar até 50 anos na Argentina.
2: Isso mesmo. O atacante comunicou a decisão em seu perfil nas redes sociais. No texto, ele decidiu por isso 2 dias depois da final da Copa do Mundo, vencida pela Espanha por 1-0 diante da Argentina em 19 de junho.
1: Tá aí. Maior jogador da história da Argentina. Messi é muito maior que Maradona, na minha visão. 18:59, chegando ao fim de mais uma edição do JDN e deixando o convite que amanhã tem dicas de saúde com o Jean Lucas, né, isso, Éder?
2: Isso mesmo, dica de saúde especial para você com os profissionais da saúde. Jean Lucas.
1: Isso, amanhã ele vai estar por aqui nos estúdios da Toritama FM, quarta tem entrevista no Memória Sonora, tem mais momento esportivo. E a gente vai, no meio da nossa maratona, mas a gente tá por aqui trabalhando para trazer muita notícia e informação de qualidade para você, amigo ouvinte. Fiquem todos com Deus e até amanhã, se o Criador nos permitir, porque o Jornal da Noite da Rede Agreste comunica,
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5: Do governo federal que movimentaram o país no dia de hoje.
6: Olá, boa noite.
7: Boa noite para você que nos acompanha em todo o país.
6: Segunda-feira, 31 de agosto de 2026.
7: Vamos aos destaques do dia.
6: Salário mínimo de R$ 1.741 para 2027.
7: Crescimento acima da inflação.
6: É o que propõe o projeto de lei orçamentária que será encaminhado ao Congresso Nacional. Graziele Bezerra.
8: A proposta prevê um superávit de R$ 18,6 bilhões.
7: Nova regra de comercialização de ingressos para eventos quer evitar compra massiva por meios automatizados.
6: E eventos com mais de 1.000 pessoas devem distribuir água gratuita ou oferecer bebedouros. Ana Gabriela Salles.
9: Eventos com mais de 1.000 pessoas em locais abertos ou fechados devem permitir a entrada de garrafas de água próprias dos participantes ou oferecer água de fácil acesso.
7: Política Nacional de Biometria para Aeroportos, Portos e Hidrovias.
6: Medida padroniza procedimentos para aumentar segurança e agilizar embarques. Gabriela Noronha.
10: A proposta prevê a ampliação do fluxo digital de identificação de passageiros em aeroportos, portos, instalações portuárias e hidrovias.
6: E hoje, na apresentação da Voz do Brasil, Luciana Vasconcelos e Luciano Seixas.
7: Acompanhe a gente ao vivo, acesse radiogov.ebc.com.br ou o canal Gov na sua TV aberta.
6: O governo federal apresentou hoje ao Congresso a proposta de orçamento para 2027.
7: A previsão para 2027 é de saldo positivo de mais de R$ 18 bilhões nas contas públicas.
6: A proposta também estima o salário mínimo em R$ 1.741 no ano que vem.
7: Quem acompanhou e está ao vivo conosco é a repórter Graziele Bezerra. Olá, Graziele, boa noite.
11: Oi, Luciano. Boa noite para você, boa noite para a Luciana e para o ouvinte da Voz do Brasil. Pois é, o projeto de lei orçamentária piloa que prevê aí as receitas e fixa também as despesas do governo para o ano seguinte foi enviado hoje ao Congresso Nacional. É ele que detalha onde e também quanto, né, o governo vai poder gastar os recursos públicos. O documento aponta que o orçamento total previsto para 2027 é de 7 trilhões e 400 bilhões de reais. E prevê um superávit de 18 bilhões de reais nas contas públicas para o ano que vem, o que indicaria arrecadação superior aos gastos do governo. O ministro do Planejamento e Orçamento, Bruno Moretti, explicou os motivos que apontam para um cumprimento deste valor.
12: Primeiro, um peso um pouco menor das despesas obrigatórias, que nos dá mais instrumentos de manejo do orçamento público. Segundo, nós não estamos prevendo nenhum tipo de receita que dependa de aprovação do Congresso, porque, né, em outros exercícios nós encaminhamos o PELOA e junto a ele outras medidas de arrecadação, e aqui nós não contamos com nenhuma medida nova, ao contrário.
11: Estão previstos no documento 272 bilhões de reais para a saúde, 141 bilhões de reais para a educação e 133 bilhões para investimentos. O projeto de lei orçamentária prevê ajuste de R$ 1.741 no valor do salário mínimo para 2026, o que representa aí uma alta de R$ 120 ou 7,4% em relação aos R$ 1.621 atuais. E um ganho real aí de 2,3% em relação à inflação. O documento também projetou alta de 2,46% para o Produto Interno Bruto, o PIB, do ano que vem, que é a soma de todas as riquezas produzidas no país. Eu volto com vocês no estúdio.
6: Obrigada, Graziele Bezerra, pelas informações ao vivo aqui na Voz do Brasil.
7: Um novo passo nas negociações entre Brasil e Estados Unidos sobre as novas tarifas aplicadas ao nosso país.
6: Na tarde de hoje, os ministros Mauro Vieira, das Relações Exteriores, e Márcio Elias Rosa, do Desenvolvimento, Indústria, Comércio e Serviços, se reuniram de modo virtual com o representante de comércio dos Estados Unidos, Jameson Greer.
13: De acordo com nota divulgada após o encontro, o Brasil reafirmou que está aberto ao diálogo, mas voltou a criticar as tarifas impostas pelos Estados Unidos. Segundo o governo brasileiro, as medidas são unilaterais e não estão de acordo com as regras do comércio internacional. As taxas adicionais estão em vigor desde o dia 22 de julho. O ministro do Desenvolvimento, Indústria, Comércio e Serviços, Márcio Elias Rosa, destacou a importância da negociação.
14: Nada do que possa causar dano aos interesses econômicos do país ou ao interesse do Brasil, nós vamos negociar, vamos colocar na mesa.
13: Os dois países concordaram em realizar novas reuniões técnicas nas próximas semanas e depois um novo encontro em nível ministerial para avaliar os avanços das negociações. O governo brasileiro afirma que continuará buscando um acordo equilibrado e mutuamente benéfico com os Estados Unidos, com respeito ao diálogo e à soberania nacional. Reportagem Raquel Mariano.
7: A venda de ingressos para shows e eventos vai passar por mudanças. Um novo decreto protege o consumidor do chamado cambismo digital.
6: E um outro decreto define regras para a distribuição de água em eventos culturais.
15: O novo decreto sobre a comercialização de ingressos para eventos foi resultado de denúncias de consumidores sobre a dificuldade de acesso a ingressos nas plataformas de venda oficiais. Isso porque uma prática chamada cambismo digital costuma fazer compras em massa dos ingressos disponibilizados e revender a preços mais caros, o que, de acordo com a Secretaria Nacional de Defesa do Consumidor, é uma prática abusiva. Agora, os vendedores e revendedores devem obedecer a regras que garantam a transparência. É o que explica o secretário da Senacom, Ricardo Morishita.
16: A primeira coisa, aquele que vende, que é aquele comercializador primário, ele tem que tomar cuidado. Ele tem que evitar que esses robôs, que esses programas tirem a oportunidade dos consumidores. A outra coisa, quando a gente olha para aquele que está revendendo, que a gente chama do intermediador secundário, é aquele que compra de quem não vai no show. Ele precisa dizer que ele não é a bilheteria oficial, que às vezes o consumidor se confunde, e ele precisa fazer um alerta.
15: Outra regra prevista no decreto de comercialização de ingressos determina que haja clareza da destinação das taxas cobradas pelas plataformas. Os preços e taxas adicionais devem ser informados de forma visível em todas as etapas da compra no site. E uma novidade é o direito de arrependimento pela compra e de transferência do ingresso comprado para outro titular de forma gratuita. A advogada e representante dos consumidores em Minas Gerais, Luciana Ateniense, espera que as mudanças melhorem o acesso aos eventos.
17: Este decreto em relação ao evento realmente busca ajudar e ter acesso a todos vocês, fãs e nós, consumidores, que queremos apenas usufruir uma bela diversão, uma merecida diversão, que infelizmente o computador deixa a gente longe deste acesso. Nós temos direito também a transferir aquele meu ingresso para quem eu quiser.
15: Outro decreto assinado nesta segunda-feira amplia e torna permanente a obrigatoriedade de oferecer água potável aos participantes de shows e eventos. A morte da jovem Ana Clara Benevides Machado num show da cantora Taylor Swift no Brasil em 2023 por desidratação trouxe à tona a necessidade de uma legislação específica que virou portaria naquele ano e agora vira lei. Eventos com mais de 1.000 pessoas, sejam festivais, congressos, feiras ou shows, por exemplo, em locais abertos ou fechados, devem permitir a entrada de garrafas de água próprias dos participantes ou oferecer água de fácil acesso. O secretário Ricardo Morichita detalha a medida.
16: Todas as pessoas têm direito a entrar com a sua garrafinha de água. E para eventos acima de 1.000 pessoas, duas possibilidades. Coloca bebedor para as pessoas beberem água ou distribua água. E se o preço for abusivo, a gente vai atrás.
15: As multas para empresas que descumprirem a lei podem chegar a 14 milhões de reais, de acordo com a Senacom. Reportagem Ana Gabriela Salles.
7: O Brasil vai adotar a biometria como sistema padrão de identificação em aeroportos, portos e hidrovias.
18: A utilização do modelo é voltada para o aumento da segurança e maior fluidez nos terminais.
7: A atual identificação manual será substituída em etapas.
19: Uma nova política estabelece diretrizes nacionais para a expansão do uso de biometria nos processos de embarque em terminais brasileiros. Segundo o ministro de Portos e Aeroportos, Tomé Franca, a proposta prevê a ampliação do fluxo digital de identificação de passageiros em aeroportos, portos, instalações portuárias e hidrovias.
20: A pessoa passa a ser a sua própria identificação. A partir de uma validação segura de identidade, a biometria poderá permitir que diferentes etapas da jornada sejam realizadas de maneira integrada. Uma viagem com menos necessidade de contato físico com documentos, equipamentos ou atendentes.
19: A implementação será realizada por etapas e terá acompanhamento de um comitê técnico interinstitucional de identificação biométrica. O grupo reúne representantes do Ministério de Portos e Aeroportos, da Agência Nacional de Aviação Civil, da Agência Nacional de Transportes Aquaviários e de entidades dos setores aéreo, portuário e aquaviário. Entre as atribuições do comitê estão acompanhar a execução da política, propor aperfeiçoamentos e elaborar um plano de implementação para cada modal com o cronograma das ações. O plano deverá ser publicado em até 90 dias. De acordo com Tiago Feierstein, presidente da ANAC, as novas diretrizes levam a experiência a padrões internacionais.
21: O primeiro passo para que o Brasil entre numa tendência internacional. O embarque biométrico, o embarque facial, é uma coisa que eleva muito o padrão do Brasil internacionalmente.
19: De acordo com o documento, todo o tratamento das informações seguirá rigorosamente as diretrizes da Lei Geral de Proteção de Dados. Para a Regina Alencar, diretora da Polícia Administrativa Substituta do Departamento da Polícia Federal, o uso da tecnologia reforça a segurança das fronteiras.
22: Afinal, estão sob a nossa alçada o controle migratório, o policiamento aeroportuário e marítimo, além do gerenciamento de estratégicas bases biométricas nacionais voltadas à identificação humana, à emissão de documentos de viagem e à proteção de nossas fronteiras.
19: Nos voos internacionais, a biometria é utilizada atualmente no controle migratório. Já nos voos domésticos, o passageiro pode utilizar a identificação facial ou o procedimento tradicional. Com a nova portaria, a biometria passa a integrar o fluxo padrão de embarque, conforme as condições estabelecidas no ato. Reportagem Gabriela Noronha.
18: Acompanhar os primeiros dias de um recém-nascido, o aleitamento, as primeiras vacinas.
7: Passando pelos marcos da primeira infância e monitoramento da estatura e peso ao longo dos anos.
18: Um acompanhamento que é feito pelo SUS.
7: E a caderneta da criança é uma importante aliada neste processo.
0: A caderneta da criança, entregue ainda na maternidade, acompanha meninos e meninas até os 9 anos. Ela reúne informações sobre vacinação, alimentação e saúde bucal, além de permitir o acompanhamento do peso, da altura e do desenvolvimento da criança. E cuidar de cada etapa desse crescimento faz parte da rotina de muitas famílias. A Bianca Povoa, moradora de Brasília, por exemplo, faz questão de acompanhar a evolução do filho Gustavo, de 9 meses. Todos os meses procura a unidade de saúde para manter os cuidados com o bebê em dia.
1: Primeiro é a prevenção. Quando o bebê nasce, a gente não sabe ao certo como lidar, o que fazer, então esse acompanhamento é importante, desde o primeiro atendimento, no geral a saúde deles é o que mais importa pra gente, né?
0: No Sistema Único de Saúde, esse acompanhamento começa nos primeiros dias de vida, com atenção ao recém-nascido, apoio ao aleitamento materno e as vacinas. A médica de família e comunidade, doutora Camila Damasceno, orienta as famílias a procurarem a unidade de saúde de referência para manter o acompanhamento em dia.
2: A gente avalia, primeiro, alimentação, então se a criança está amamentando ou se por algum motivo ela não pôde ser amamentada, se ela está usando uma fórmula adequada. A gente observa também peso, altura, tamanho do perímetro cefálico, né, que é o tamanho da cabeça da criança.
0: E os cuidados continuam durante toda a primeira infância. Além da alimentação adequada e da vacinação, brincar, conversar, ler e estimular a criança também são importantes para o desenvolvimento saudável. Saúde, Tatiana Selbman explica que todos esses marcos de desenvolvimento são. Monitorados com a ajuda da caderneta.
23: E para o profissional de saúde, ela vai ser importante não só para acompanhar o crescimento, né, mas também para a vigilância do desenvolvimento infantil. Então, com a ajuda do cuidador, o profissional de saúde ele tem a possibilidade de avaliar os marcos de desenvolvimento, como aquela criança está se desenvolvendo, né, em cada momento da sua vida.
0: Para garantir esse acompanhamento e manter os registros atualizados, é importante que as famílias levem a caderneta da criança em todas as consultas. Reportagem Pablo Mundim.
18: O estudante que não recebeu parcela do programa PEDMEIA pode verificar a situação do pagamento e checar se há pendências ativas em seu cadastro.
7: Antes de qualquer coisa, é importante verificar o motivo pelos canais oficiais e gratuitos de consulta.
24: O pagamento da quinta parcela do PEDMEIA já está caindo na conta dos estudantes de todo o Brasil e os depósitos vão até 31 de agosto. Mas o que fazer se você ainda não recebeu o dinheiro na data prevista pelo calendário? Em primeiro lugar, calma. A ausência do depósito não significa que o benefício foi perdido. Fatores como dados de presença ainda não enviados pela escola, pendências no CPF ou atualização do CAD único podem adiar a liberação. Como as redes de ensino possuem prazos para corrigir as informações, o valor retido pode ser pago de forma retroativa, como explica a coordenadora geral de articulação com redes e beneficiários do PEDMEIA no MEC, Ana Cecília Vera.
25: Então, se o estudante ele não recebeu uma parcela naquele momento, isso não significa necessariamente que ele perdeu o incentivo. Por quê? As secretarias, institutos federais, eles têm períodos para corrigir, para complementar as informações. E quando isso acontece dentro das regras e dos prazos do programa, e o estudante cumpre todos os critérios, a parcela pode ser enviada para o pagamento em um ciclo posterior. Por isso, né, inclusive, tem os estudantes que podem receber mais de uma parcela em um determinado período de pagamento.
24: Antes de tomar qualquer providência, comece consultando os canais oficiais para identificar o motivo da retenção, como o extrato e a autorização de movimentação no aplicativo Caixa Tem. Ana Cecília Vera complementa a sugestão.
25: A principal orientação que eu dou é, antes de concluir que você perdeu uma parcela, né, primeiro espere o término da período período de pagamento, olhe sempre a sua data de nascimento. E mais importante, consulta a sua situação no consulta PEDMEIA, tá? estudante.pedmeia.mec.gov.br, porque lá você vai conseguir acompanhar sua situação detalhada no programa e se existe, né, alguma pendência ou informação que ainda está sendo, né, enviada pela Secretaria de Educação, pela sua escola, tá bom? Para entender os próximos passos.
24: Então, vamos reforçar as dicas. Se identificar inconsistência de frequência, procure a secretaria da sua escola. Acompanhe seu benefício no aplicativo Caixa Tem e consulte sempre o portal estudante.pedmeia.mec.gov.br. Reportagem Gilberto Evangelista.
18: E celebramos em agosto o folclore brasileiro, uma época para lembrar das lendas e personagens que fazem parte da nossa cultura.
7: Quem gosta de histórias de Saci, Curupira e outras lendas brasileiras tem agora um espaço para conhecer mais sobre esses personagens.
18: Para ajudar a ter mais acesso a esse universo, a plataforma MEC Livros criou uma seção especial com 15 obras gratuitas.
3: O MEC Livros passou a reunir em uma sessão especial obras sobre lendas e histórias da cultura popular brasileira. A sessão Lendas do Brasil entrou no ar no dia 3 de agosto e reúne 15 livros que já faziam parte do acervo gratuito da plataforma do Ministério da Educação. A novidade está na organização dos títulos em um espaço específico, o que facilita o acesso dos leitores às obras. Segundo a coordenadora-geral de materiais didáticos do MEC, Jaqueline Mello, a iniciativa ampliou a procura pelos livros.
4: O espaço organiza 15 obras que já faziam parte do acervo da plataforma e passaram a ser reunidas em uma mesma sessão. Desde então, os títulos somam mais de 2 mil aberturas realizadas por quase 2 mil leitores. O livro mais acessado é o Livro de Ouro do Folclore Brasileiro, com 682 aberturas. A iniciativa ganha destaque em agosto, o mês em que é celebrado o Dia do Folclore, na data de 22 de agosto.
3: A sessão Lendas do Brasil reúne títulos como Bestiário Brasileiro, de Luiz Antônio Simas, Lendas Brasileiras para Jovens, de Luiz da Câmara Cascudo, e Histórias à Brasileira, de Ana Maria Machado. Também estão disponíveis obras de Roger Melo, como Curupira e Corre Cotia. O MEC Livros é uma plataforma gratuita do Ministério da Educação e está disponível para download nas principais lojas de aplicativos. A Biblioteca Digital do Brasil também pode ser acessada por meio de navegador de internet, como Google Chrome ou Firefox. Para mais informações, acesse as redes sociais do Ministério da Educação ou portalgov.br/MEC. Reportagem Júlio César de Oliveira.
7: E estão abertas as inscrições para bolsas de doutorado e pós-doutorado no exterior, voltadas a mulheres negras, quilombolas, indígenas e ciganas.
18: O objetivo é ampliar a participação de pesquisadoras brasileiras em redes internacionais de cooperação acadêmica.
7: E fortalecer políticas públicas voltadas a essas mulheres.
18: As inscrições vão até 30 de setembro. E a previsão é de que as bolsas sejam implementadas entre março de 2027 e dezembro de 2028.
7: As informações sobre a chamada pública podem ser encontradas no endereço www.gov.br/cnpq.
18: Centenas de pessoas morrem diariamente em decorrência de doenças relacionadas ao tabagismo, segundo o INCA, Instituto Nacional do Câncer.
7: Uma campanha do Instituto reforça os riscos do cigarro e dos dispositivos eletrônicos, como os vapes, e destaca a importância da atividade física e do apoio profissional para quem quer abandonar o vício.
5: O cigarro contém, entre outras substâncias químicas, nicotina, monóxido de carbono e diversos compostos tóxicos e cancerígenos. Foi pensando nos malefícios provocados pelo tabagismo que o lutador de jiu-jitsu, Maicon Passos, decidiu procurar ajuda para parar de fumar pela segunda vez.
8: Eu botei na minha cabeça que não quero morrer de uma doença pulmonar. Eu acredito que com o acompanhamento psicológico, né, vai ser bem mais fácil.
5: A ajuda que Maico buscou foi na Unidade Básica de Saúde de Vicente Pires, onde uma equipe multidisciplinar acompanha o fumante por um ano para que ele possa abandonar o vício. A coordenadora do grupo, a farmacêutica Larissa Dutra, fala sobre os desafios para evitar uma recaída.
9: A gente insiste para que o paciente não desista, porque a dependência à nicotina, ela é muito difícil de ser vencida. Então a gente sempre fala para o paciente, não é uma questão de força de vontade, é dependência física e precisa ser tratada como uma doença.
5: Segundo o Instituto Nacional do Câncer, o INCA, por dia, cerca de 440 pessoas morrem em decorrência de doenças relacionadas ao tabagismo. O cigarro também aumenta o risco de desenvolvimento de diversos tipos de câncer. Para o médico Fernando Barros, da Gerência de Vigilância de Doenças e Agravos, uma das preocupações é o aumento do consumo de cigarros eletrônicos.
10: A experimentação do vape, que é uma quantidade muito grande de nicotina que tem nesses aparelhos, que leva o indivíduo a se viciar rapidamente. Esse é hoje nosso grande desafio.
5: Em alusão ao Dia Nacional de Combate ao Fumo, celebrado no sábado, o Instituto Nacional de Câncer realiza a campanha anual de combate ao tabagismo. E o tema deste ano é atividade física e saúde. Treinar não combina com fumar. A coordenadora de prevenção e vigilância do Instituto Nacional de Câncer, Márcia Sarpa, fala sobre a campanha.
11: O uso de produtos de tabaco e nicotina compromete a capacidade respiratória, cardiovascular e o desempenho físico. Já a atividade física contribui para a saúde e é uma importante aliada para quem deseja parar de fumar, ajudando no enfrentamento da fissura e da abstinência.
5: A Organização Mundial da Saúde ressalta os riscos da exposição ao tabaco, em especial durante o período reprodutivo. Segundo a OMS, não existe nível seguro de exposição ao tabaco, seja pelo consumo ativo ou pela exposição à fumaça ambiental. Reportagem Cleide Lopes.
18: Hoje o IBGE disponibilizou os microdados do Censo 2022. Na prática, isso significa acesso ampliado a um conjunto mais detalhado de informações sobre a população brasileira.
7: Os dados permitem aprofundar estudos sobre temas como educação, trabalho, renda, condições de moradia, migração e as características da população.
18: Com essas informações, também é possível conhecer melhor as diferentes realidades do país e identificar necessidades específicas de cada região e grupo da população.
7: E essas foram as notícias do Governo Federal.
18: Uma realização da Secretaria de Comunicação Social da Presidência da República.
7: Com produção da empresa Brasil de Comunicação.
18: Fique agora com as notícias do Poder Judiciário do Congresso Nacional. Uma boa noite.
7: Boa noite para você e até amanhã.
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14: CNJ inaugura ponto de inclusão digital em reserva indígena.
26: Discussões sobre gratificações pagas a bancárias vão ganhar análise mais ampla na Justiça do Trabalho.
14: STJ decide que vítima pode atuar como terceira interessada em processo administrativo disciplinar que apura assédio sexual.
26: Boa noite, eu sou o Arthur Filho.
14: E eu sou Walter Lima.
26: Conselho Nacional de Justiça inaugura ponto de inclusão digital em reserva indígena de Dourados, Mato Grosso do Sul.
14: A estrutura foi instalada no último sábado, dia 29, no terreno de uma escola estadual, na aldeia Jaguapiru, Ronier Cruz.
27: A inauguração dos equipamentos da Justiça contou com a presença do presidente do Supremo Tribunal Federal e do Conselho Nacional de Justiça, ministro Edson Fachin. Em seu discurso, o ministro destacou a importância de aproximar o poder judiciário dos povos originários dentro de seus territórios.
28: O ponto de inclusão digital indígena é mais do que tecnologia. É o Estado que inclui, é o Estado que abriga e, portanto, não exclui. e não trata os povos indígenas com violência.
27: O espaço permite, por exemplo, o acesso ao balcão virtual de diferentes ramos da justiça. Na prática, a comunidade indígena pode receber orientação para consultar processos, participar de audiências virtuais e buscar informações ou atendimento jurídico, inclusive na língua materna.
26: Vítima de assédio sexual supostamente cometido por servidor público pode atuar como terceira interessada em processo administrativo disciplinar, ou PAD.
1: Essa conclusão é do Superior Tribunal de Justiça, o STJ. Fátima Uchoa.
6: Após manifestação favorável da Advocacia Geral da União e do Ministério Público Federal, a Corte Especial do STJ negou o mandado de segurança no qual a defesa de um servidor público alegava que a participação das denunciantes resultaria em indevida concessão de poderes semelhantes aos das partes ou do assistente de acusação, que não tem previsão no PAD. Mas, para o relator, ministro Antônio Carlos Ferreira, a atuação da vítima nesses casos, inclusive para fazer pedidos e se manifestar no processo, não viola as garantias da defesa nem o sigilo dos autos.
26: Duas discussões sobre gratificações pagas a bancárias vão ganhar uma análise mais ampla no Tribunal Superior do Trabalho.
1: A decisão foi tomada pelo Tribunal Pleno e envolve processos da Caixa Econômica Federal e do Banco do Estado do Pará. Samanta Flor.
15: Os ministros ainda não decidiram se as trabalhadoras têm direito a continuar recebendo gratificações. O que o Pleno definiu, por enquanto, é que essas discussões merecem uma análise mais ampla do TST. Um caso envolve uma empregada da Caixa, o outro uma trabalhadora do Banco do Estado do Pará. Agora os processos vão ser distribuídos para os relatores. Mais adiante, o TST vai julgar essas questões e poderá definir um entendimento para orientar outros casos parecidos.
26: O Tribunal Superior Eleitoral, o TSE, inicia a preparação dos sistemas que serão usados nas eleições 2026.
1: Assinatura digital e lacração dos sistemas eleitorais serão realizadas no dia 4 de setembro. Estevam Furtado.
16: De hoje até quinta-feira será feita a compilação dos programas eleitorais que reúnem os códigos e componentes necessários para gerar as versões finais dos sistemas. Já na sexta-feira será realizada a cerimônia de assinatura digital e lacração dos sistemas eleitorais. A assinatura digital permite verificar se o sistema usado nas eleições é o mesmo que foi testado e aprovado, sem alterações. A lacração garante a proteção dos sistemas contra modificações. As mídias com os programas ficam sob guarda do TSE e depois cópias são enviadas aos tribunais regionais eleitorais, que preparam as urnas com base nesse material oficial. Todo o processo é acompanhado por instituições fiscalizadoras, que podem verificar a integridade dos sistemas e participar das etapas de auditoria e fiscalização. Após a assinatura digital e a lacração, os resumos digitais dos sistemas são gerados, entregues às entidades presentes e publicados na internet.
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1: A você uma boa noite e até amanhã.
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1: Eu sou Paula Groba.
2: E eu sou Ricardo Nakaoka.
1: E estes são os destaques de hoje do Jornal do Senado, que começa agora.
2: Taxa das blusinhas e MP do mototáxi estão na pauta do plenário nesta terça-feira.
1: Comissão vota PEC da Segurança Pública na quarta-feira.
2: E já está em vigor lei que prevê redução de impostos dos combustíveis e apoio ao etanol.
1: Boa noite.
2: Boa noite.
1: Senadores e deputados retornam de suas bases eleitorais nesta semana para o esforço concentrado de votações no Congresso. E a chamada MP da taxa das blusinhas volta ao centro das discussões do Senado nesta terça-feira. A medida zera a tributação de compras internacionais de até 50 dólares.
2: Outras medidas provisórias que também estão na pauta tratam da simplificação de exigências para atividade dos mototaxistas, motoboys e profissionais do motofrete, da criação de uma nova linha de financiamento destinada a motociclistas que atuam no transporte de passageiros e em serviços de entrega por aplicativos. Repórter Pedro Pincer.
3: Os senadores podem votar nesta terça-feira uma lista de pelo menos 9 itens, dos quais 5 são medidas provisórias. Considerada prioridade, uma delas é a MP que altera regras do regime de tributação simplificada para zerar a cobrança do imposto de importação para compras internacionais de até 50 dólares. Desde junho de 2024, é aplicada uma taxa de 20% de imposto de importação sobre essas mercadorias. Com a medida provisória em votação, a cobrança está suspensa, mas com validade até 8 de setembro. Caso se torne lei, o fim da chamada taxa das blusinhas será definitivo. O presidente do Senado, Davi Alcolumbre, ressaltou na semana passada a urgência da aprovação da medida.
4: Nós vamos deliberar, então ela virá lei, para proteger milhões de brasileiros que usam desse instrumento para adquirir produtos muito baratos e terem qualidade de vida melhor.
3: Outras medidas provisórias dizem respeito à simplificação de exigências para a atividade dos mototaxistas, motoboys e profissionais de motofrete, a criação de uma nova linha de financiamento destinada a motociclistas que atuam no transporte de passageiros e em serviços de entrega por aplicativos, a modificação de procedimentos para a reduzir as filas do INSS e a concessão de um adicional de fronteira de R$ 91,00 por dia para alguns servidores que atuam em localidades estratégicas. Quanto aos projetos de lei, um dos destaques é o que incentiva empresas a instalarem ou ampliarem os centros de processamento de dados no Brasil por meio de benefícios tributários sobre peças eletrônicas e produtos de tecnologia da informação. Davi Alcolumbre ressaltou a importância da proposta para a segurança nacional.
4: Nós sabemos da importância da matéria, nós compreendemos a importância da matéria para os investimentos no Brasil, nós entendemos que isso dará segurança aos dados do Brasil estarem no Brasil.
3: Três propostas fecham a pauta de terça-feira. A que estabelece um prazo de 5 anos para que ações administrativas sejam iniciadas contra notários e registradores. A que unifica os orçamentos de 4 órgãos da estrutura institucional do Mercosul. E a que autoriza um acordo para a reestruturação da dívida do Senegal com o Brasil.
1: E mulheres com medida protetiva de urgência poderão ter direito a porte de arma de fogo caso um projeto em análise no Senado seja aprovado. A proposta, que pode ser votada nesta terça-feira pela Comissão de Segurança Pública, reduz de 25 para 18 anos a idade mínima para aquisição e porte de arma nesses casos.
2: Pelo texto, mulheres interessadas ainda terão que cumprir exigências como comprovação de capacidade técnica e aptidão psicológica. Se aprovado, o texto segue para a Câmara.
1: E uma vaga de ministro será aberta no Tribunal de Contas da União após renúncia do ministro Bruno Dantas. Ele deixou o cargo nesta segunda-feira, depois de 12 anos no TCU.
2: Agora caberá ao Senado indicar o nome que vai ocupar a vaga. Repórter Rodrigo Rezende.
5: O consultor legislativo Bruno Dantas foi escolhido em 2014 pelo Senado Federal para ser um dos integrantes do Tribunal de Contas da União. Durante os 12 anos que ocupou o cargo, Bruno foi presidente do TCU de julho de 2022 a dezembro de 2022. 2024. Ao apresentar seu pedido de renúncia ao cargo de ministro, ele agradeceu a confiança do Senado Federal e afirmou que continuará atuando em outros projetos.
6: Aos 48 anos, sigo intelectualmente inquieto e encontrei nos projetos que quero abraçar agora o feixe de motivação de que precisava. Aos colegas ministros, aos auditores, à minha equipe, ao Senado Federal e, mais importante, à minha família. Levo cada um de vocês comigo para sempre.
5: A vaga aberta pela renúncia de Bruno Dantas será ocupada por uma nova indicação do Senado Federal. O indicado pelos senadores passa por votação do plenário, onde precisa de pelo menos 41 votos favoráveis. O TCU é composto por 9 ministros, 3 indicados pelo Senado, 3 pela Câmara dos Deputados e 3 pelo Presidente da República.
1: E a segurança pública pode ganhar novas regras com a PEC que muda a atuação do governo federal e dos estados no combate à criminalidade.
2: A chamada PEC da Segurança Pública é uma das prioridades do esforço concentrado do Senado e pode avançar nesta quarta-feira na Comissão de Constituição e Justiça. O repórter Márcio Maturana tem mais detalhes.
7: Punições mais severas para chefes do crime organizado, criações de polícias municipais e do Sistema Único de Segurança Pública, ampliação das atribuições da Polícia Rodoviária Federal. Tudo isso está na PEC da Segurança Pública, que está na pauta desta quarta-feira na Comissão de Constituição e Justiça e é uma das prioridades do Senado nesta semana de esforço concentrado, conforme anunciou o presidente do Congresso, Davi Alcolumbre.
8: A iniciativa de propor uma PEC da Segurança que possa definitivamente esclarecer as atribuições dos entes subnacionais, municípios, estados e a União, naturalmente, era necessária para que o Estado brasileiro pudesse propor a criação de um Ministério da Segurança.
7: O relator, senador Rogério Carvalho, do PT de Sergipe, disse que pretende manter o texto aprovado em março pela Câmara dos Deputados para agilizar a tramitação.
1: Alertas de desaparecimento de crianças, idosos e pessoas com deficiência poderão ser enviados obrigatoriamente para celulares em todo o país. É o que prevê um projeto que pode ser votado pela Comissão de Segurança Pública do Senado.
2: O texto obriga operadoras de telefonia e internet a dispararem os alertas. Repórter César Mendes.
9: O projeto torna obrigatória a veiculação de avisos por todas as operadoras de telefonia e provedores de internet, como explicou a senadora Damaris Alves, do Republicanos do Distrito Federal, relatora nas comissões de Direitos Humanos e de Ciência e Tecnologia.
10: Desapareceu uma criança aqui. Imediatamente, todos nós, no nosso celular, vamos receber um alerta que aqui na região uma criança desapareceu para que a gente já comece a ajudar a procurar.
9: O nome de alerta PRI, dado ao dispositivo, segundo Damaris, é uma referência a Priscila Belfort, desaparecida em 2004 no Rio de Janeiro, caso que permanece até hoje sem respostas definitivas da polícia. Depois de votado na Comissão de Segurança Pública, o texto será analisado pelo plenário.
1: O preço dos combustíveis pode cair ainda este ano com a possibilidade de redução de impostos federais.
2: Uma nova lei aprovada pelo Senado autoriza o governo a diminuir tributos sobre combustíveis para tentar conter os efeitos da alta internacional do petróleo. Repórter Patrícia Oliveira.
11: Já está em vigor a lei que permite ao governo federal reduzir impostos sobre a importação, produção e comercialização de óleo diesel rodoviário, biodiesel, gasolina, etanol e querosene de aviação. O objetivo é tentar reduzir os impactos do aumento internacional do preço do petróleo. A nova lei prevê que se os impostos sobre combustíveis fósseis, como a gasolina, forem reduzidos, a vantagem competitiva dos biocombustíveis terá que ser mantida. Assim, caso o imposto federal sobre a gasolina caia 30% ou mais em relação ao período anterior ao conflito no Oriente Médio, a cobrança sobre o etanol será zerada. Além disso, estão previstos até R$1,2 bilhão em auxílio para produtores e cooperativas de etanol hidratado. O projeto aprovado no Senado, que deu origem à lei, foi relatado pela senadora senadora Tereza Leitão, do PT de Pernambuco, que apontou outros setores beneficiados.
12: Benefícios tributários relacionados à Política Nacional de Minerais Críticos e Estratégicos, ao Programa de Desenvolvimento da Indústria de Fertilizantes e à realização da Copa Feminina.
11: A lei ainda facilita a compra com suspensão de impostos de produtos agropecuários destinados à industrialização e à exportação.
2: Com edição de Paula Groba e trabalhos técnicos de Eliseu Caires, o Jornal do Senado fica por aqui. Acompanhe agora as notícias da Câmara dos Deputados. Boa noite.
1: Boa noite e até amanhã.
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14: Plenário da Câmara pode votar aposentadoria especial de várias categorias.
15: Avança projeto de lei que prevê punição maior para agressor de advogadas.
14: Deputados defendem melhorias na infraestrutura rodoviária e ferroviária.
16: Boa noite. Retomamos hoje o projeto de gravação de edições do Jornal Câmara dos Deputados em emissoras da Rede Câmara de Rádio. Este programa está sendo produzido diretamente da cidade de Salvador, com a participação do colega Samuel Barbosa, da Rádio Câmara Salvador. Eu sou Márcio Aquilissardi, bem-vindo, Samuel.
17: Boa noite, obrigado, Márcio. É uma honra profissional participar da apresentação desta edição do Jornal Câmara dos Deputados, dentro da Voz do Brasil. Vamos agora às notícias da Câmara dos Deputados.
14: Coronel Crisóstomo, do PL de Rondônia, cobra a revisão dos valores de pedágio cobrados na BR-364 e a realização de obras na rodovia. Ele afirma que a situação precária da estrada prejudica o transporte de cargas, comprometendo a logística e repassando custos para a população.
18: Hoje, não se pensa em tirar a concessão, mas que seja uma concessão adequada. É caro do jeito que está. Portanto, é uma luta dos parlamentares, é uma luta do povo, porque a rodovia, que nenhuma obra foi executada, a empresa entrou, já entrou cobrando, sem fazer nenhuma obra estruturante. O que queremos? Que haja obras imediatamente, obras de duplicação, obras que sejam estruturantes, que possa facilitar o acesso das cidades para a BR ou da BR para a cidade. Então, isso é necessário.
16: Coronel Crisóstomo ressalta que a BR-364 é a principal rota de escoamento da produção agrícola de Rondônia e de estados vizinhos. O deputado destaca também a importância das obras para a segurança das famílias que passam pela estrada.
14: Beto Preto, do PSD do Paraná, sugere a criação de uma subcomissão para avaliar a concessão da Malha Ferroviária Sul, já que o contrato atual vence no início de 2027. Ele defende uma parceria entre órgãos de controle, trabalhadores e concessionárias para definir o novo modelo de operação.
19: Nós temos diversos pontos para serem debatidos e estamos já no final da concessão e não temos ainda um modelo que foi colocado às claras para o entendimento de todos. Veja, eu fui prefeito de um município ferroviário, que é o município de Apucarana, no norte do Paraná. Lá nós temos 12 quilômetros do perímetro urbano cortado por linhas férreas. Isso nós podemos transferir para outros municípios. Curitiba, por exemplo, tem várias linhas passando pelo perímetro urbano. Ponta Grossa, também no Paraná. Isso tudo tem que ser discutido, porque nós temos que entender qual é o protidos. E estamos já no final da concessão e não temos ainda um modelo que foi colocado às claras para o entendimento de todos. Veja, eu fui prefeito de um município ferroviário, que é o município de Apucarana, no norte do Paraná. Lá nós temos 12 quilômetros do perímetro urbano cortado por linhas férreas. Isso nós podemos transferir

0: O Preto alerta para os riscos diários da passagem de composições de carga dentro de grandes centros urbanos. O parlamentar acredita que a subcomissão vai colaborar para garantir transparência nos prazos contratuais e propor contornos ferroviários que reduzam acidentes nas cidades.
1: Justiça. Projeto que prevê punição maior para agressor de advogadas avança na Câmara. A repórter Maria Neves tem os detalhes.
2: A Comissão de Defesa dos Direitos da Mulher da Câmara dos Deputados aprovou projeto que aumenta as penas para crimes cometidos contra advogadas. Pelo texto da deputada Dandara, do PT Mineiro, a punição será maior quando o motivo da agressão envolver a condição de mulher da vítima ou a atuação dela na defesa de outra mulher. A proposta aprovada aumenta de um terço até a metade a punição prevista no Código Penal para o crime de coação no curso do processo. Hoje, a pena para o delito é de 1 a 4 anos de reclusão e multa. Com a mudança, quando houver agressão ou ameaça a advogadas, poderá variar de 1 ano e 4 meses a 6 anos mais a multa. De acordo com a relatora na comissão, deputada Jaque Rocha, do PT do Espírito Santo, é comum que advogadas também recebam ameaças dos agressores como forma de intimidação, principalmente quando defendem vítimas de violência doméstica.
3: Quando uma profissional é ameaçada por defender uma mulher, a mensagem que o agressor tenta passar é de que ninguém está seguro para enfrentar a violência. Dificultar o trabalho da defesa ou até mesmo desestimular outras mulheres a denunciar os seus agressores. É isso que a gente visa coibir nesse projeto. Por isso, combater a intimidação, garantir que as vítimas tenham acesso à justiça e à proteção dos seus direitos, estendendo também às advogadas.
2: Ainda de acordo com Jaque Rocha, pesquisa da Universidade Federal de Alagoas aponta que 80% das advogadas já foram ameaçadas ao defenderem vítimas do sexo feminino, sobretudo em casos de violência doméstica e direito de família. O projeto aprovado também aumenta a pena para os crimes de feminicídio cometidos contra uma advogada pelo fato de estar defendendo outra mulher. Hoje, a condenação para feminicídio é de 20 a 40 anos de prisão. O texto prevê que a reclusão poderá variar entre 26 anos e meio e 60 anos. A proposta altera ainda a Lei Maria da Penha para garantir a concessão de medidas protetivas de urgência à advogada que sofrer violência ou ameaças ao defender outra mulher. Caso seja intimidada pelo agressor de sua cliente ou por representante dele, a profissional poderá solicitar à justiça o distanciamento físico obrigatório e a proibição imediata de qualquer contato por parte do acusado. O projeto que aumenta penas para agressores de advogadas ainda será analisado pela Comissão de Constituição e Justiça. Se aprovado, terá de ser votado também pelo plenário da Câmara antes de seguir para análise do Senado. Da Rádio Câmara de Brasília, Maria Neves.
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1: Educação.
0: Maurício Neves, do PP de São Paulo, apresentou o projeto que reserva uma parcela dos recursos da educação para fortalecer a inclusão escolar de alunos com deficiência e autismo. Ele explica que a ideia é investir em profissionais de apoio, acessibilidade e salas de atendimento especializado.
1: Para Maurício Neves, a proposta também reforça a transparência na aplicação dos recursos e prevê formação continuada para professores da rede pública.

0: O deputado acrescenta que a medida busca garantir que a inclusão escolar tenha estrutura adequada e acompanhamento permanente.
1: Agricultura.
2: Fabricantes de produtos derivados de cacau terão até 8 de maio de 2027 para se adaptar às novas regras para produção e comercialização de chocolates e derivados no país. Daniel Almeida, do PCdoB da Bahia, destaca a importância da matéria aprovada na Câmara e no Senado este ano.
3: Hoje nós temos no mercado muito produto que se apresenta como chocolate e que não tem cacau. Então a regulamentação busca exatamente corrigir isso. Então quais são os principais beneficiários disso? Primeiro, o produtor de cacau, que está vivendo uma situação de preço baixo, exatamente porque estão substituindo o cacau com outras coisas na formulação desses produtos. Esses produtores vão se beneficiar. Na Bahia nós temos muitos produtores de cacau. E o consumidor, que terá, a lei também estabeleceu, no rótulo de cada produto, um espaço de pelo menos 15% daquele rótulo com as informações precisas sobre a composição desse produto.
0: Daniel Almeida explica que para ser denominado chocolate, o produto deve ter pelo menos 35% de cacau em sua formulação e 25% para a versão ao leite. Ainda segundo o parlamentar, a nova lei prevê sanções para quem descumprir o padrão exigido.
1: Meio ambiente.
2: Padre João, do PT de Minas Gerais, alerta para os impactos das mudanças climáticas sobre populações vulneráveis. O deputado apresentou o projeto que insere na Política Nacional de Recursos Hídricos o programa Barraginhas e outras ecotécnicas para a recuperação hídrica.
4: O mundo passa por uma mudança e as pessoas não estão percebendo. E quem é mais prejudicado são os mais pobres, os vulneráveis, que às vezes estão em área de risco. Então, a iniciativa nossa tem sido um pouco na contenção de enchentes. Tem um projeto de lei nosso que cria o programa de barraginhas e as ecotécnicas. Ou seja, tanto evita as enchentes, porque segura a água de chuva, e ao mesmo tempo ela vai infiltrar durante dias ou até meses, e perenizando as nascentes e recuperando nascentes. Então, é uma ação de duplo efeito, e que tramita e que já é reconhecida da sua importância.
0: Padre João também é autor de projeto que proíbe a pulverização foliar de agrotóxico que contenha o ingrediente ativo fipronil, para evitar a morte de abelhas. Ele explica que a medida busca proteger os polinizadores, preservar a produção de alimentos e fortalecer a agricultura familiar.
1: Economia.
2: O Congresso Nacional aprovou em 2025 a ampliação da faixa de isenção do imposto de renda para trabalhadores que recebem até R$5.000 por mês. Para Reginaldo Lopes, do PT de Minas Gerais, a medida representa mais justiça tributária e redução das desigualdades.
0: Reginaldo Lopes reitera que a mudança vai reforçar o orçamento das famílias. O deputado acrescenta que o aumento da renda disponível pode se traduzir em mais qualidade de vida e em estímulo à economia com fortalecimento do consumo doméstico.
5: Tive a alegria de participar ativamente do projeto de reforma tributária sobre a renda, do imposto de renda. O que significa na prática? É como se nós tivéssemos criado o 14º salário, essa renda disponível, que não será pago para o governo, vai transformar em qualidade de vida para as pessoas e para as famílias brasileiras. Portanto, um grande avanço na luta, no combate à desigualdade e na luta pela justiça social e justiça tributária.
2: Rodrigo Hollenberg, do PSB do Distrito Federal, defende a atualização do limite de faturamento anual do microempreendedor individual, que hoje é de R$ 81.000. Autor de proposta que eleva o teto para R$ 120.000, ele afirma que a medida traz mais segurança jurídica aos pequenos empreendedores.
0: Rodrigo Hollenberg comemora o anúncio da criação de uma comissão na Câmara para discutir o tema e diz que está confiante na aprovação da mudança. Na avaliação do deputado, a atualização do limite é necessária após anos sem reajuste no valor permitido para o MEI.
6: Isso será extremamente importante para dar segurança jurídica e para garantir que aquelas pessoas que batalham e batalham muito...

0: seja correta, que não seja abusiva. Nós já estamos há muitos anos com esse limite de R$81 mil por ano e, portanto, nós precisamos atualizar esse limite.
1: Dal Barreto, do União da Bahia, apoia a lei complementar que ajusta as regras fiscais para viabilizar despesas com a ampliação da licença paternidade. A norma permite que os gastos com o benefício fiquem fora de uma das limitações previstas no arcabouço fiscal.
2: Dal Barreto avalia que a medida amplia a proteção aos pais, permitindo a licença paternidade de até 20 dias com pagamento durante o afastamento. O benefício dá maior participação nos cuidados com os filhos nos primeiros dias após o nascimento ou a adoção.
3: Votação.
1: Pode votar um projeto que reduz tempo de contribuição para a aposentadoria especial de diversas categorias. O repórter Antônio Vital tem os detalhes.
4: O plenário da Câmara pode votar projeto que reduz o tempo de contribuição para a aposentadoria especial de diversas categorias de trabalhadores expostos a riscos. A proposta já recebeu parecer favorável da Comissão de Previdência, Assistência Social, Infância, Adolescência e Família da Câmara. Nessa comissão, o texto apresentado pelo relator, deputado Pastor Eurico, do PSDB de Pernambuco, definiu o tempo de exposição a agentes nocivos que dá direito à aposentadoria especial de acordo com a profissão. Para trabalhadores que operam no interior de Minas, esse tempo de serviço passa a ser de 15 anos. Já para aeronautas, técnicos radiológicos e fiscais agropecuários expostos a agentes biológicos, o tempo é de 25 anos. Também ganham direito à aposentadoria especial depois de 25 anos de serviço, vigilantes patrimoniais, encarregados de transporte de valores, guardas municipais, fiscais do trânsito, trabalhadores que operam geradores e linhas de transmissão elétricas, bem como aqueles que transportam pacientes, órgãos e insumos hospitalares. O projeto ganhou regime de urgência, o que permite que seja votado diretamente no plenário, sem passar pela análise das comissões permanentes da Câmara. O autor da proposta, deputado Alberto Fraga, do PL do Distrito Federal, explicou que diversas categorias perderam direito à aposentadoria especial com a reforma da Previdência em 2019. Ele pediu apoio do governo para aprovação da proposta.
5: O governo vai ter que entrar nessa negociação porque é um projeto que visa tirar algumas injustiças que foram cometidas. Não se admite que alguém que exerce a sua profissão com risco de vida, ele não tenha uma aposentadoria especial. Não se admite que aquele que exerce a sua profissão sofrendo os riscos de uma grave doença, ele não tenha o amparo do governo federal ou da nossa legislação.
4: O regime de urgência foi aprovado de maneira simbólica pelo plenário, com voto contrário apenas do Novo. Deputados da base do governo também defenderam urgência para análise da proposta, mesmo sem se comprometer em manter o texto original. Foi o que disse a deputada Jandira Fegali, do PCdoB do Rio de Janeiro.
6: Ele trata dos trabalhadores de transporte de valores, cujo risco é a vida, a integridade física, para além de outros agentes nocivos à vida e à saúde. Portanto, é muito importante que a gente consiga recuperar essa dificuldade desses trabalhadores que perderam a sua aposentadoria especial, que já tinham, e que perderam por conta da reforma da Previdência do ano de 2019. Com a reforma da Previdência, a situação deles piorou muito.
4: Ainda não há data para votação no plenário da Câmara do projeto que reduz o tempo de contribuição para a aposentadoria especial de diversas categorias de trabalhadores expostos a riscos. Da Rádio Câmara de Brasília, Antônio Vital.
3: Previdência.
2: Hilton Rocha, do MDB do Maranhão, apoia projeto que estabelece reajuste anual das aposentadorias acima de um salário mínimo, com base no Índice Nacional de Preços ao Consumidor. Ele argumenta que a medida preserva o poder de compra dos aposentados ao longo dos anos.
7: Para que você tenha uma ideia, hoje o teto da aposentadoria é R$ 8.475,55. Daqui a 5 anos, esse aposentado ele vai estar recebendo 60% só do que ele recebe hoje. Ou seja, ele vai ter uma diminuição de quase 40% ou mais de 40% do que ele recebe hoje. Então, para que não haja tanta perda do poder de compra que nós estamos estabelecendo em lei, que o Índice Nacional de Preço ao Consumidor, o INPC, seja adotado anualmente para o reajuste das aposentadorias.
1: Hildo Rocha garante que a proposta não compromete o equilíbrio da Previdência, uma vez que há mais contribuintes do que beneficiários. Ele acredita que o combate às fraudes e às aposentadorias irregulares também é fundamental para evitar prejuízos ao sistema previdenciário.
2: Eunício Oliveira, do MDB do Ceará, apoia a votação do projeto que regulamenta a aposentadoria especial para os agentes comunitários de saúde e de combate às endemias. Pelo texto, mulheres poderão se aposentar aos 50 anos e homens aos 52, desde que comprovem no mínimo 20 anos de atuação.
1: Eunice Oliveira explica que a votação é necessária para dar efetividade a um direito já previsto na Constituição, mas que ainda depende de lei complementar para valer. De acordo com o parlamentar, a medida faz justiça a profissionais que atuam na linha de frente da saúde pública.
2: Termina agora esta edição especial do Jornal Câmara dos Deputados, produzida e apresentada pela Rádio Câmara de Brasília, em parceria com a Rádio Câmara Salvador, integrante da Rede Câmara de Rádio.
1: Eu agradeço ao Samuel e a toda a equipe da Câmara de Vereadores de Salvador pelo excelente trabalho conjunto.
2: Obrigado à Câmara dos Deputados por esta oportunidade. Este programa teve trabalhos técnicos de Wellington Teles e apresentação de Samuel Barbosa e Márcio Aquiles Sardi. Boa noite.
1: Muito boa noite. O Jornal Câmara dos Deputados volta amanhã. Você fica agora com o Minuto do TCU.
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8: O Tribunal de Contas da União vai ouvir povos indígenas da Amazônia para conhecer os principais desafios enfrentados pelas comunidades e avaliar como o poder público tem respondido às demandas.
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0: Tamo junto, meu irmão. É hit, papai.
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0: Maiara e Maraísa. Vai lá. Henrique e Juliano, seja ex. Ana Castela, olha onde eu tô. Também você curtiu a Sami Maia. Chamego Chaveco. Hoje tem balada, super-herói. Pablo cantou a cena. Muita música boa, você já curtiu nessa noite maravilhosa? E vai ouvir muito mais já já, aqui no som da Toritama FM. Uma boa noite pra você que tá chegando agora nas ondas da 104,9. Hoje, dia 31 de agosto de 2026. Você que tá aí de data nova hoje, parabéns, hein? Feliz aniversário, tudo de bom. Que essa data se repita por muitos e muitos anos em sua vida. Felicidades hoje, amanhã e sempre. 8h47. Já já tem muito mais música pra você. Fica com Kiko.
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1: 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Rádio 10 da cidade. 8h49, 8h50 agora. Canta Panda. Calcinha de renda. O quê? Qual a situação do Gustavo Lima?

0: tem o problema que tem.
1: Salve de palmas! Pandemia! Magia! Obrigado, meu irmão.
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